habilidades. Ela é filha de um médico e de uma diretora da Câmara de Comércio Britânica na Alemanha. Estudou em Potsdam, numa renomada escola. Concluiu o Abitur, né, uma espécie de Enem alemão, com uma nota altíssima. Estudou direito em Hamburgo, se formou o ano passado, em 2025. Mas tudo isso com uma carreira de cantora e de atriz ao mesmo tempo. E além disso, ela atua em movimentos sociais também. Ou seja, é um prodígio. Né? Então, convido vocês a ficarem atentos a esse nome, Paula Hartmann. Vamos ouvir no primeiro bloco Atlantis, depois Schwarze SUVs e Nie verliebt.

Acabamos de ouvir, da artista Paula Hartmann, Nifelipt, antes, Schwarze SUVs, e abrindo o bloco e o programa de hoje, Atlantis. Estamos homenageando nesse programa dois artistas, Paula Hartmann e Annemai Kanterheit. Vamos ouvir na sequência Das du mich brauchst e DLIT, que significa Die Liebe ist tot, a sigla para O Amor Está Morto. Ambas de Paula Hartmann.

Nós ouvimos Die Liebe ist tot e antes Das du mich brauchst, da artista Paula Hartmann. E para concluir essa primeira parte do programa, com as canções de Paula Hartmann, vamos ouvir Veuve e Zwei Punkte.

0: Acabamos de ouvir Zwei Punkte e antes Wöf, duas canções da artista Paula Hartmann, que foi a artista destacada agora neste início de programa, na primeira parte do programa de hoje. A segunda parte do programa traz músicas da banda Annenmaikantheit, que no fundo são sobrenomes de três estudantes que se conheceram no colégio em Colônia e que desde 2011 tocam juntos e formam um dos grupos mais populares entre os jovens na Europa de língua alemã. Christopher Annen, Henning May e Severin Kantereit. Por isso, Annenmaikantheit, AMK. Vamos ouvir Katharina, Oft gefragt e Ich gehe heute nicht mehr tanzen.
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Ouvimos Ich gehe heute nicht mehr tanzen, antes Oft gefragt e abrindo o bloco Katharina, da banda de Colônia Annemai Kanterheit. E dessa mesma banda vamos ouvir na sequência Pocahontas, depois Als ich ein Kind war. Essa aqui foi uma dica do nosso querido Timur. Muito espirituosa essa letra, né? Quando ele era criança, tinha que pedir autorização para ver TV, não tinha internet, o telefone era discado, ou seja, um outro mundo, né? E fechando o bloco, Barfuß am Klavier, descalço tocando piano.

Ouvimos Barfuß am Klavier, antes Als ich ein Kind war, e abrindo o bloco Pocahontas. São três sucessos da banda Annemai Kantereit. E, encerrando o programa de hoje, mais duas canções desta mesma banda, de Colônia, Marie e Ausgehen.

Acabamos de ouvir Ausgehen e antes Marie, ambas da banda Annemai Kantereit. E com isso encerramos mais um programa Geist, o espírito do pop rock alemão. Nesta edição ouvimos canções de Paula Hartmann e do grupo Annemai Kantereit. Queridos ouvintes, muito obrigado, tudo de bom e até a próxima semana. Vielen Dank, alles Gute und bis nächste Woche.

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1: Mas aí veio aquela canção que realmente caiu como uma luva. 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

0: 5 horas.
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Amigas e amigos, muito bom dia. Amanhã de segunda-feira já, mais uma segunda-feira na vida de todos nós. Estamos hoje no dia 5 de outubro de 2026. Temperatura 11,8, 87% umidade relativa do ar, 9,5 graus a sensação térmica. O tempo está firme, mas temos bastante nebulosidade. Mas a lua, a metade dela, né, consegue aparecer ainda. Daqui a pouco a gente já dá uma verificada também na previsão para saber como o tempo vai se comportar hoje. Signo é Libra, estação primavera, 87 dias nos separando do novo ano, a lua na fase minguante. Hoje, dia do trabalhador rural volante, também dia internacional dos professores, dia mundial da habitação, dia nacional das aves. E dia de você acompanhar a partir de agora o nosso Acordando com o Imperial, patrocínio Energias da Natureza e Sul Motos. A parte musical começa hoje com Luz do Luar, Ero Fatal.

5:17, agora 5:17, 11,7 a temperatura, umidade 87%, melhor, 9,2 a sensação térmica, tempo aí com nebulosidade. 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Temperatura variando de 11 a 21 graus, chuvoso ainda pela manhã, temporal à noite, aberturas de sol à tarde com pancadas de chuva, tudo junto entreverado, né? Previsão de chuva de 26,1 milímetros para hoje, vento 4 km por hora, com rajadas de até 30. Solo hoje nasce 5:59, seu caso 18:27, a lua na fase minguante. Para amanhã, terça-feira, temperatura variando de 13 a 20 graus, chuvoso durante o dia, à noite a chuva para e as nuvens diminuem. Para amanhã ainda, previsão de 11,8 milímetros. Chuva para na quarta, na quinta já retorna, aí temos mais chuva para sexta, sábado e domingo. Só na outra segunda-feira, né, dia 12, a previsão de termos aí, não termos chuva, mas aí na terça-feira, dia 13, em diante já começa tudo de novo. As informações para você, ouvinte da Imperial. Na minha página do Facebook já recebo aqui o bom dia da Jacinta Rinker, Círio Ror, do Edson Pedro Zimmer, do Fernando Reichenwald, Lúcia Fritzen, Vanides Oneide Rodrigues da Conceição, Eloísa Helena Niemeyer, também um abraço no seu ego, Lourdes Laux, Luiz André Schultz, Joel Biff, Dolores Cília, Jonas Kreiss, Sérgio Klein, Jair Wortmann, a Rosane Vadslavik, já preparando as gostosuras, né, das delícias da Rosane, depois o pessoal para lá para dar aquela reforçada no café da manhã. Vera Regina Greff, Angela Becker, Rosane Schneider, Guido Kehl, Marciane Tang, Plínio da Silva e também da Marli Bock.

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1: Agora 5 horas 31 minutos, 5h31, 11,6 a temperatura, 8,7 a sensação térmica. Tempo está firme, porém temos nebulosidade presente também. O céu não está limpo, não. 87% a umidade relativa do ar. 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Mais participações, recebendo um bom dia aqui na minha página do Facebook. Da Lorena de Souza, Vera Schneider, Malise Belter, Clary Luiz Schneider, Mariane Carlin, Lídia Teresa Mugnagna, Rosângela Kleber Funtora, Maria Madalena Rinker, Verna Koch, Erdi Potter, Regiane Meire Schmitz Knorst, também Marino Laux.

No nosso WhatsApp também, já aqui o bom dia do Ricardo Gaúcho, lá de Uberlândia. Também a Nívia, lá de Padilha. Bom dia, Marco Casagrande Canoas, pensamento do dia, acredite, a bondade que você espalha volta multiplicada, uma semana abençoada com muita fé. Ele disse, São Leopoldo, música para a esposa Terezinha, para os ouvintes aqui, para nós aqui na rádio, muito obrigado. Também o bom dia do Flávio, também da Zelma Batalha, bom dia, que tenhamos uma ótima semana. Bom dia também, chegando aqui da Vânia.

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2: Agora são 5 horas 46 minutos, 5h46, 11,6 a temperatura, 9,1 a sensação térmica, tempo aí firme, mas tem nebulosidade, né? É, e o sol já conseguindo tingir algumas nuvens, eu diria assim, né? Tingir, porque pega aí, dá uma cor diferenciada, uma cor assim mais rosa, né? Um pouco de nebulosidade presente aí. 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Mais participações na minha página no Facebook, recebendo o bom dia da Eleni Serod, Ilga Neukam, Roberto Drexler, Luiz Henrique Gumes, Ademar Tomé, Odanir Govaski, Jorge Everson, Érico Bervian, pro meu Muki, Jair Bach,

Brenda de Souza, Vera Schneider, Malise Belter, Clério Luiz Schneider, Mariane Carling, Lídia Teresa Mugnagna, Rosângela Teba Funtora, Maria Madalena Rinker, Werner Koch, Erdi Potter, a Regiane Maria Schmitz Knorst. E quem é ouvinte aqui do programa se lembra, né? Que até pouco tempo atrás, praticamente todos os dias, a gente tinha a participação da nossa amiga ouvinte, a Mari, lá de Farroupilha, né? Infelizmente, no sábado, ela nos deixou, depois de numa doença aí, né? É, lutou bravamente, mas não conseguiu vencer essa luta. Então, os nossos sentimentos aos familiares. Em homenagem a ela, eu vou tocar a Partigiani, Festa Italiana, porque essa ela adorava.

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1: 6 horas.
2: Palavra de fé e esperança para hoje, segunda-feira, 5 de outubro de 2026. O título: Não desistir jamais. Você já pensou em abandonar algum compromisso, alguma atividade antes de acabá-lo, só porque estava difícil demais? Já se viu desistindo de resolver um grande problema porque ele se mostrou maior do que você estava disposto a solucionar? Talvez muitos de nós já tenhamos passado por alguma dessas situações, ou de desistir de algo, de algum intento, de algo previamente planejado. Algumas vezes o motivo é o cansaço, outros o desestímulo, ainda pode ser da falta de perspectiva. Seja qual for a causa, o resultado é sempre o mesmo: tarefa inacabada, tarefa adiada. Nosso livre-arbítrio nos permite tal ação, mas a resposta da vida será sempre a mesma. Em algum momento, nós encontraremos novamente com o compromisso a fim de concluí-lo. Quanto mais importante for o compromisso adiado, mais tormentos e dificuldades e mais energia vai nos exigir para a sua continuidade. Será sempre mais trabalhoso retomar o compromisso mais tarde, pois, ao abandoná-lo, ele não se extingue, apenas continua lá, do mesmo tamanho e tão desafiador como sempre. Você já se deu conta de que viver é um grande compromisso de nós para conosco mesmo e para com Deus? Ninguém vive por acaso, por obra do acaso e de maneira aleatória. A vida de cada um de nós é experiência de extrema importância em nossa história de espíritos imortais. A cada vida, um planejamento, uma programação, sob a tutela e os cuidados da providência divina,

para que tudo ocorra da melhor maneira possível. Dessa forma, é natural que, para a nossa vida, também estejamos programados e temos programados embates, desafios e alguns dissabores. São os resultados do ontem refletido no hoje. Mas todas as experiências que a vida nos oportuniza são para aprendizado, nada ao acaso, nada a tempo perdido. Por isso, evadir-se da vida pelo caminho infeliz do suicídio é opção insensata dos que imaginam que todos os nossos problemas se solucionarão ao darmos as costas para eles. Os problemas só continuarão, como estarão aguardando nossas ações para sua solução em momento oportuno. É ilusão imaginar que a morte irá trazer a solução dos problemas. Os nossos problemas são os mais adequados para a nossa estrutura emocional e para a nossa capacidade. Ninguém no mundo está abandonado. Deus, como Pai amado, cuida de cada um de nós, com um desvelo que poucas vezes nos damos conta. Se algum dia tal ideia infeliz lhe passou pela cabeça, liberte-se dessa infame ilusão, pois, por esses caminhos, a morte nada lhe trará a não ser a certeza de que tudo que você quer abandonar hoje terá que ser tomado mais tarde, sob injunção de maiores dificuldades e dores. Sem dúvida, o dia de hoje, o momento atual, é o mais adequado, favorável e feliz para a solução dos seus problemas. Eu estou torcendo por você. Tenha um bom dia.

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Agora são 6:10, 6:10. A partir de agora você vai acompanhar o nosso Bom Dia, amigos e amigas. 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Mais participações chegando e a gente registrando no nosso WhatsApp aqui, recebendo Bom Dia. Abençoada segunda-feira a todos, amigo ouvinte, Gini Godoy. Bom dia, abençoada segunda-feira a todos, Rodrigo lá de Canela, chimarão já prontinho. Bom dia, Moro Box, Vongueiras, esposa Maristela. Flávio Chondes, Boa Vista do Erval, chimarão imperial para o amigo de todos os dias, obrigado pela consideração. Edson Bacara Debra lá de Giruá, também mandando seu bom dia, pedindo música, já está no ponto aqui, vai ser a próxima para você. Valdemar Neriane e Silvia Letícia lá em Parobé, também o bom dia da Elaine Rames. Bom dia, estou na Imperial, escutando Antero lá do Ceará. Fábio Dama pedindo homenagem para os aniversariantes de hoje, Eliana Metz, Selvino Berg, Cecília Wolf, Adão Cecelski, Leonardo Boff, Fernanda Reder, Paulo Francisco da Silva, Simone Peruso, Rogério Plos, Eva Inês Borges dos Santos e Rafael Momba. Também recebendo aqui o bom dia da Elaine Moraes do Yammertal. Bom dia, Paulo Janabaco, homenageando hoje Maria Cecília Wittmann Wolf, Rosângela Knorst e Astor Zimmermann pelo seu aniversário. Joãozinho Wolf, bom dia, ótima segunda-feira, boa semana de trabalho a todos, linda verdadeira mensagem, muito obrigado. Também o bom dia do Plínio da Celi, como sempre no Chimarão e ligados no Imperial. Bom dia também da Almira Bort, lá de Nova Hartz. Aí os signos e o karatê.

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o sol conseguiu aparecer. É, no meio de nebulosidade, uma neblina alta aí, não deixando o céu completamente limpo, não, mas dá pra ver o sol, né? Com aquela claridade característica, 11,6 a temperatura, 9,8 a sensação térmica, umidade 85%. Você acompanhando, bom dia, amigos e amigas, aqui pela Imperial. Registrando mais participações na minha página no Facebook, recebendo o bom dia da Rosilene Maria Schmitz Ullmann, também do Renato Krieger, a Mali Marmite Campos, da Lúcia Scholl, Dulce Ratke, também Lúcia Klagenberg, Rosane Schaefer-Rickert, Marcos Aurélio Eicht, Dose Buene, Maristela Dilken, Claudemiro Bacchus, Jônio Luiz Souza, Hildegard Weber, Benizia Altfritz, Nair Gribler, Mali Schumann, Romano Guilherme Ullmann, João Greff, Noeli Hels, Aloysio Rame, Andréa Casper, Susana Drum, Maria Regina Schaap, Lara Denise, também a Neuza Virgínia Deves. No nosso WhatsApp, o bom dia da Rosmarie de Canela, Afonso Barco do Pousada da Neve, também o bom dia do Fernando Olbermann. Olá, bom dia, ótima semana a todos, Inácio Dresch, Caxias do Sul, também o bom dia da Clarice Gido Malman, bom dia, uma linda e verdadeira mensagem, muito obrigado, feliz segunda-feira, abençoada semana, que assim seja. Vamos de música portuguesa também tem música boa.

Agora 6 horas 25 minutos, 6h25. Bom dia, amigos e amigas. 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

0: 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Funerária Jung de Nova Petrópolis informa falecimento.
1: Esposo Artelmo Schmidt, filhos Valdir Schmidt, esposa Elaine Schmidt, netos Caroline, Henrique e Jéssica, bisneta Yasmin, familiares Daim Schmidt, demais parentes e amigos participam do falecimento de Sally Daim Schmidt, ontem ocorrido na idade de 87 anos. O corpo está sendo velado na Sala A, na Casa Mortuária São João, em Picada Café. E o sepultamento será hoje às 15 horas, com cerimônia na mesma casa mortuária e após para o cemitério São Pedro, na Picada Café. Noticiamos o falecimento de Sally Daim Schmidt.
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2: Seis horas 37 minutos agora, 6:37, 11,7 a temperatura, 10,6 a sensação térmica, umidade 86%. Daqui a pouquinho já chegando aí a previsão do tempo para você saber como o tempo vai se comportar durante a semana, a previsão de muita chuva ainda é, não é? Pois é. Vamos aguardar, daqui a pouquinho já chegando a previsão para você. Você acompanhando o Bom Dia Amigos e Amigas aqui pela

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Recebendo um bom dia também do Paulo Marchner, lá de Dois Irmãos. Página no Facebook, chegando, mais participações. Bom dia, Astor Figbaum, Jacinta Freilich, Alceu Blume, da Lúcia Brown.

0: 6h45.
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2: Bom dia, amigos e ouvintes da Rádio Imperial. Ar úmido circula no norte e provoca instabilidade nesta segunda-feira. Hoje, em Nova Petrópolis e na Serra Gaúcha, o sol aparece com nuvens, mas as nuvens aumentam e provocam chuva no decorrer da tarde para a noite. A chuva pode ser localmente forte com trovoadas. A temperatura na madrugada chegou entre 9 e 11 graus em grande parte da região, mas atingiu 7 graus nas áreas mais altas. Durante o dia aquece e as máximas à tarde vão chegar entre 20 e 22 graus. Na terça-feira, muitas nuvens provocam chuva, inclusive localmente forte com trovoadas, mas no decorrer da tarde para a noite ocorrem períodos de melhoria com aberturas. Haverá menor variação na temperatura. As mínimas vão ficar entre 11 e 13 graus e as máximas entre 18 e 20 graus. Na quarta-feira, o sol aparece com nuvens, mas da tarde para a noite as nuvens aumentam e provocam chuva. Sobe mais a temperatura. As mínimas vão ficar entre 13 e 15 graus e as máximas entre 23 e 25 graus. Na quinta e sexta, muitas nuvens provocam chuva. Há risco de chuva localmente forte e de temporais localizados. Varia menos a temperatura. Na quinta-feira, as mínimas vão ficar entre 15 e 17 graus e as máximas entre 19 e 21 graus. E na sexta, as mínimas chegam entre 14 e 16 graus e as máximas entre 18 e 20 graus. Da Metsul, Luiz Fernando Nartigal.
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São 6:52, 8 minutos nos separam das 7 horas da manhã, 12,1 a temperatura, 12,4 agora já é sensação térmica, umidade 83%. Olha, nuvens não temos, né? Temos aquela neblina alta que deixa o céu mais branquinho, não tão azulado, e com isso o sol peleando bonito, né? Querendo aparecer por completo, mas tá complicado, né? Tem pouca força. E você que viu aí a previsão, então se prepare, né? Vamos ter chuva aí na parte da tarde e à noite, só para variar. 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

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Recebendo o bom dia do Ademar Reiner, da linha Fritzenberg, os amigos aí da Imperial. Gramado está com 10 graus, o céu nublado por lá, informação do Oscar Miller. Nosso amigo Igor Schmidt também na escuta, mandando seu bom dia. Na minha página no Facebook, bom dia Alice Wolf Collet, a Virena Petri, Cristiane Schamberger, Jacinta Wilken-Wingert, Erminda Nais, Lodi Utzig, Leonie Malman, Nelly Kamre-Hübler, Boni Fritz, Jair Laux, Inês, Liane Klaus, Alceu Blume. Também Karina Kustler, também nosso amigo Milton Spier, Lori Ziga, Madalena Kuhn, Maria Schneider-Willi, da Alcida Fürstenhoff, também Carmen Arnold, Almiro Miller, o Paulo Hirt, Bernadette Neukampf, Dulce Reni Kaiser-Wiedeker, Alice Reis, Alisane Miller, Vera Lúcia Sost, João de Mello, Querino Lauksen, Fátima Schultz, Fábio Dammer, Geni Dilkin, Gilvani Gottschalk, Leonie Lebens, Dulce Rupenthal, Helene Maria Schmidt-Saubert e também da Susana Drum.

0: Final do nosso Bom Dia Amigos e Amigas, um novo programa amanhã a partir das 6.
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Agora são 7:05, 7:05, café com a Imperial. Você que tá aí no café, ainda tá no chimarão? Ah, já passou o café, já passou o chimarão? Tá, já se preparando para ir pro serviço? Já tá indo pro serviço? Já tá no serviço? Te desejo um ótimo dia, uma boa segunda-feira. 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

Agora 7:15, 7:15, 12,7 a temperatura, 14,2 sensação térmica, a umidade está em 76%. O tempo permanece inalterado, né? Tem aquela neblina alta cobrindo o céu, deixando o céu assim esbranquiçado e o sol meio escondido. 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Mais participações chegando e a gente registrando. Bom dia, família Petri, Salgado Filho, lá no Paraná. Ótima semana a todos nós. Também Jair Fazbinder, bom dia, excelente semana a todos. Parabéns pela mensagem, muito obrigado. Bom dia, Curitiba, com 12 graus, tempo nublado. Família Gomes, desejando feliz e abençoada semana a todos os ouvintes. Também um bom dia da Velha da Pretzel, ótima segunda-feira a todos nós. Aladir Maria Renner, de Campestre Baixo, Salvador do Sul. Bom dia, faz muito tempo que sintonizo a rádio. Satisfação em ter sintonizado. Homenagem ao irmão, o Jacó Renner, completando o aniversário hoje. Parabéns para ele. Também o bom dia do Tiles. Página do Facebook. Bom dia, Henrique Correia, Ilse Maria Arnold, Adriane Upes, Otília Brown, Flávia Hoffmann, Guilmar João Mertens, Marcélia Correia, Ricardo Foles, Regina Fetzner, Roselina Reisdorfer, Vera Marisa Mefes dos Santos e também do Guido Dapper. Ainda também da Lisette Stoffel-Weyand.

7h20, 7h20. 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
4: Agora são 7:31, 7:31. Tempo permanece inalterado, né? Temos aquela neblina alta, não deixando o sol brilhar com vontade, por isso a temperatura subindo pouco, 13,1. A sensação até que subiu bastante, já está em 17 graus, a umidade baixou para 74%. Café com Imperial, você acompanhando agora aqui na Imperial.

Sabemos também o bom dia da Jacinta Hartmann Westenfeld, lá de São Pedro da Serra. A minha página no Facebook. Bom dia também, recebendo aqui da Marlene Wolf. Ainda também da Silvana Maria Schmitz dos Santos. Da Flávia Hoffmann, da Sônia Olbermann, Noêmia Maria Verle, Marli Tonin, Olavo Gressler, Roswitha Fir, Aninha Freilich, Vera Weber.

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4: Agora 7:46, 7:46, 13,6 a temperatura, 18,5 graus agora já a sensação térmica, umidade 67%. Umidade baixando bastante, né? Começamos a programação hoje de manhã com 82%, agora em 67%. Café com Imperial já chegando ao seu final, patrocínio Mecadiesel, Cantinho Saudável, Ideal Esquadria, Círculo Saúde, CCR Máquinas Agrícolas, novo programa amanhã a partir das 7. Eu também já vou embora, estão entendendo, tô indo. Desejando ótima segunda-feira, boa semana de trabalho a todos, registrando ainda participação na minha página no Facebook, bom dia da Márcia Metz, também do Rima Iraci Schütz, também o bom dia da Iraci Hansen de Novo Hamburgo, Zelma Batalha, Deus te acompanhe, amém, que assim seja. Temos um encontro marcado então, amanhã às 5 da manhã, até lá.

O show sol aparece com nuvens, mas as nuvens aumentam e provocam chuva no decorrer da tarde para a noite. A chuva pode ser localmente forte com trovoadas. A temperatura na madrugada chegou entre 9 e 11 graus em grande parte da região, mas atingiu 7 graus nas áreas mais altas. Durante o dia aquece e as máximas à tarde vão chegar entre 20 e 22 graus. Na terça-feira, muitas nuvens provocam chuva, inclusive localmente forte com trovoadas. Mas no decorrer da tarde para a noite ocorrem períodos de melhoria com aberturas. Haverá menor variação na temperatura. As mínimas vão ficar entre 11 e 13 graus e as máximas entre 18 e 20 graus. Na quarta-feira, o sol aparece com nuvens, mas da tarde para a noite as nuvens aumentam e provocam chuva. Sobe mais a temperatura. As mínimas vão ficar entre 13 e 15 graus e as máximas entre 23 e 25 graus. Na quinta e sexta, muitas nuvens provocam chuva. Há risco de chuva localmente forte e de temporais localizados. Varia menos a temperatura. Na quinta-feira, as mínimas vão ficar entre 15 e 17 graus e as máximas entre 19 e 21 graus. E na sexta, as mínimas chegam entre 14 e 16 graus e as máximas entre 18 e 20 graus. Da Metsul, Luiz Fernando Nartigal.

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0: No embalo do Baila Baila, James Last, antes Vox Club, The Langston Ardervelt e Bandarina Alegria dos Bailes.
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29 para as 9, 14 graus e 9 décimos a temperatura. 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Alô, Márcio Chua, bom dia! Aquela buzinada sempre passando aqui em frente à emissora, né? Super abraço, bom serviço e obrigado pela carona de todos os dias. Guilherme Haas também sempre com a gente. O Tziles lá em Santa Catarina, bom dia, abraço. Hoje, eu ia dizer hoje na Capela do Rosário. Daqui a pouco, né? Ainda não, daqui a pouco sim. O Eduardo Henrique Kohenborger, da banda Sempre Alegre, na escuta, rumo à Capela do Rosário, São José do Hortêncio, né? Tá indo pro Hortêncio animar mais um evento aí na segunda-feira. Que maravilha, bom trabalho também. A dona Ilse e o seu Reinaldo Schultz, Padre Eterno Baixo, Rodrigo Gaiteiro na sintonia, Geni Godoy, ótima segunda-feira aí em São Leopoldo, Wilson Miller, Matiel Parecinovo, Ângela, Lúcia e Abel também conosco em Pantano Grande.

0: Silver Som na sapataria do José, antes Star Show e a Vila Famosa e Millennium Companhia Show, Fogo e Gasolina. Agora 19 para as 9, 14 graus, 9 décimos a temperatura. Márcio confirmando a audiência aqui. Primeiro a buzinada, depois o oi no WhatsApp, né? É, as duas coisas juntas não tem como fazer. Valeu, tchê, vamos que vamos. E ainda o seu Ilvio e a Dona Lia na audiência em Novo Hamburgo.
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Breno Miller, Júlia, antes Grupo Momentos, Copo Vazio, a música alemã com Kastel Rutherspatzen e Corpo e Alma, Frente a Frente. Quem gostou de recordar aqui, já botou na listinha do Spotify ela, né? O Renan Jungla de Santo Cristo, valeu, e tá pedindo música aqui dos conterrâneos do Indústria Musical, Garotos do Som, já em destaque na programação. Valeu, Renan, abração, turma de Santo Cristo. E deixa eu trazer aqui informação, aproveitar para lembrar que hoje é a primeira segunda-feira do mês, então temos o programa A Voz da Experiência, sempre na primeira segunda-feira do mês, às 20 horas, tem o programa A Voz da Experiência, e quem traz o conteúdo é o Conselho Municipal da Pessoa Idosa, sempre trazendo um talento diferente.

0: Informações relevantes a todos, mas em especial ao público da melhor idade. E hoje teremos a apresentação do coral Seresteiros do CAPS, do Centro de Atenção Psicossocial de Nova Petrópolis. Hoje às 8 da noite você acompanha pelo rádio, pelas plataformas digitais de áudio, site, aplicativo, Alexa e também na live no Facebook. Hoje 8 da noite, a voz da experiência com o coral Seresteiros do CAPS. 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

Agora 9 da manhã em ponto, 15 graus é a temperatura, tempo firme, dia agradável, né? Um pouquinho mais fresquinho, sim, mas tá agradável essa manhã de segunda-feira. 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Bom dia pro Jair lá em Arabutã. O Rogério Parma também tá com a gente. Bom dia, seu Rogério, tudo certo? E tá falando sobre música aqui. Vê uma versão internacional que a banda Amazônia regravou. Vamos descobrir, viu? Bah, o pessoal fazia bastante disso, né? Lá nos anos 80, 90 ali. Até tem algumas músicas que a gente conheceu, ficaram tão famosas na versão das bandas que eu fiquei sabendo depois que eram versões de músicas internacionais. Mas vamos pesquisar essa aí, sim. Também um alôzinho pro Normélio Chu, Padre Eterno Ilgues e a Lisete Schamberger lá em São Pedro do Maratá. Já já tem os atuais por aqui também. Abrindo o bloco, Banda 10.

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0: JD e Companhia, brincando com o sax, antes teve Garotos do Som, Peito Ferido, Os Atuais Mississippi e Banda 10, Segunda Divisão.
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0: 9:17, 15 graus e 7 décimos a temperatura. Abração a Demar e Neiva em Novo Hamburgo. A vocês também uma excelente e abençoada semana. E o Gilberto de Três Arroios também, ó. Que essa semana seja abençoada do início ao fim. Que assim seja, Gilberto. Bom dia, bom trabalho. E pediu a música com Vox Club.

0: Olavo do Sax e Bandinha do Kefer, no Vale do Alto Uruguai, antes Troglaua, Alas Clara Underbar, Doce Encanto Estalar de Dedos e Vox Club Rei Aô.
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Agora 29 para as 10, temperatura subindo devagarinho, 16 graus, um décimo no momento, e o sol segue brilhando em Nova Petrópolis, entre algumas nuvens altas que pairam aqui pela Serra Gaúcha também. 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

11. Alô, Dona Rosa, em Dois Irmãos, abração aí para toda a família e para os colegas do Fink Supermercados também. Tânia Krumenauer de Sapiranga pediu Rogério Magrão.

São Francisco e a Morena do Carro Vermelho, antes Pedro Inácio Klein, o Poporri de Maxixes e Rogério Magrão em banda, o Coração Pirou. Agora 14 para as 10, 20, não, 16,6 a temperatura, 23 é aqui dentro. Lá fora 16 graus e 6 décimos. Um bom dia pro Clauber Hans na companhia na Feliz, ótima semana. Tem muito...

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0: música com Sid Life, California Blue. Em 30 segundos, repórter Sicredi.
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0: Uma diferença de apenas 15 votos separou o deputado estadual Elton Weber, de Nova Petrópolis, da reeleição para um quarto mandato na Assembleia Legislativa do Rio Grande do Sul. Na eleição deste domingo, Weber recebeu 36.789 votos e terminou como primeiro suplente do PSD. A última vaga conquistada pelo partido ficou com Marcelo Arruda, que somou 36.804 votos, exatamente 15 a mais que Weber. O PSD conquistou 5 cadeiras na Assembleia. Pela ordem de votação dentro da legenda, foram eleitos delegada Nadine, Gil Krug, delegada Ana Tarouco, Dimas Costa e Marcelo Arruda. Weber apareceu logo em seguida na sexta posição entre os candidatos do partido. O resultado chama atenção também porque Weber conseguiu ampliar a sua votação em relação à eleição anterior. Em 2022, quando ainda estava no PSB, o parlamentar havia sido reeleito com 35.465 votos. Neste ano, chegou a 36.789, um crescimento de 1.324 votos, equivalente a aproximadamente 3,7%. Mesmo com o avanço, a distribuição das vagas pelo sistema proporcional deixou o Nova Petropolitano fora das 5 cadeiras obtidas pelo PSD. No sistema proporcional, utilizado para a eleição de deputados estaduais, não basta estar entre os candidatos individualmente mais votados do estado. A composição das bancadas depende também do desempenho dos partidos e federações e da distribuição das cadeiras conquistadas por cada legenda. No caso do PSD, a quinta e última vaga acabou sendo definida por uma margem mínima entre Arruda e Weber. Até por esse motivo, né, dessa proporcionalidade que tem deputados eleitos com menos votos, no caso, mas é por causa da legenda, né, da proporção. E o deputado federal Heitor Xu, do PSD, dobradinha de Elton, também não conseguiu renovar o mandato na Câmara dos Deputados. O parlamentar recebeu 68.832 votos no estado, equivalente a aproximadamente 1,13% dos votos válidos para o cargo, mas a votação não foi suficiente para garantir uma das cadeiras gaúchas em Brasília. O resultado interrompe uma longa sequência de vitórias eleitorais de Xu. Desde a sua primeira eleição para deputado estadual em 2002, o agricultor de Santa Cruz do Sul havia conquistado mandato em todas as disputas das quais participou. Foram 3 mandatos consecutivos na Assembleia Legislativa e, posteriormente, 3 na Câmara dos Deputados. A votação deste ano também ficou abaixo da registrada há 4 anos. Em 2022, ainda pelo PSB, Xu conquistou 77.616 votos e garantiu o terceiro mandato como deputado federal. Agora, pelo PSD, recebeu 68.832 votos, uma redução de 8.784 votos, ou cerca de 11,3%. E assim como ocorre na disputa para deputado estadual, a eleição para a Câmara dos Deputados também segue o sistema proporcional. Isso significa que a definição dos eleitos não considera apenas a votação individual de cada candidato, mas também o desempenho dos partidos e federações na disputa pelas cadeiras. No Rio Grande do Sul, estavam em jogo 31 vagas para deputado federal. Repórter Sicredi retorna em uma hora. 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
3: Muito obrigado ao Zé, do blog O Braço de Ouro, pelo boletim semanal do Bolão. De 25 a 27 de setembro, aconteceu o Campeonato Estadual de Bolão, Série Prata, masculino, de 2026, nas canchas da Associação Teuto-Brasileira de Bolão, União de Voti, com a presença de 18 equipes. Depois de 3 dias de intensos de bolão, 13, 180 pinos e muita festa, o título ficou mais uma vez com o clube Escreza, da cidade de Erval Seco, que chegou ao tricampeonato consecutivo. Em segundo lugar, a Sociedade Canto Lira, de Estância Velha. E na terceira posição, a Sociedade Bolão São Miguel, de Restinga Seca. Com os resultados, os três clubes estão classificados para a disputa do Campeonato Estadual da Série Ouro, que vai ocorrer no mês de novembro, em Ijuí. A Sociedade de Tiro ao Alvo, representante de Nova Petrópolis, obteve o 5º lugar na edição.
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10h04, 17.3 a temperatura, ótima segunda-feira, bom começo de semana para todo mundo. 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Abração pro Jadir em Lajeado, a Tatiane Zanqueta em Morro Reuter, turma mandando recadinho aqui no 54 3281 1510. Abrindo bloco, Rainha Musical.

0: vídeo, Thomas, pé de vento, antes recordando Rainha Musical Frente a Frente. Agora 10 e 12, temperatura em 17 graus e meio. 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

0: Banda Exemplo, Garrafa Vazia, antes Banda Ativa, Folha Seca e Troglaua Reuter Van Mafayan.
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0: E 29. 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

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Bom dia, Estrela, Valmor e Rejane Venecker na companhia. Clara de Dois Irmãos para amiga Lúcia Stephen, pedindo San Marino, foto 3x4. Desejando uma ótima semana pra gente, a equipe da qualidade da Orquídea em Bento Gonçalves, pedindo Rodrigo, Bayer e Banda. Um abraço, turma da Orquídea Alimentos em Bento Gonçalves. Orquídea que, aliás, há poucos dias foi uma parceiraça nossa no Manhã Alegre Imperial, que foi ao vivo aqui do Freak Atacado, né? Amanhã com degustações, com promoções, e o pessoal da Orquídea tava junto com a Imperial aí. Valeu, um abraço aí, equipe da qualidade da Orquídea em Bento.

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2: Tá chegando a hora, hein? É essa semana, agora já dá pra dizer. É neste domingo, a festa dos 37 anos da Imperial começa às 10 da manhã, mas claro que tá todo mundo convidado a chegar mais cedo já, né? Se abancar por lá, aproveitar a nova Oktoberfest. 10 da manhã começa o Monte Azul, que é a primeira banda, e a gente vai noite adentro aí se divertindo. Entrada gratuita, tudo que o Luiz falou aqui, gastronomia típica, chopp gelado, diversão para as crianças e sorteio, distribuição de brindes. A gente vai estar lá conversando com a turma também. Vai ser um dia muito legal. Nova Oktoberfest, que acontece esse ano na linha Imperial. Para quem não sabe onde é que fica, entre Nova Petrópolis e Gramado, aqui do centro. Dá o quê? Dá menos de 10 quilômetros, eu acho, né? Eu podia ter calculado isso antes de falar, mas enfim, é pertinho. E em tempo dá uns 10 minutos, mas melhor colocar assim, né? Chegando na linha Imperial, onde tem ali a Sociedade Concórdia, tem as lombadas eletrônicas, né? Tá bem sinalizado, tá? Pra quem tá indo daqui pra lá, fica à esquerda, quem vier do lado de Gramado, fica à direita. Mas é bem pertinho da rodovia, tá bem sinalizado, tá decorado ali, né? O centro ali da linha Imperial tá decorado, junto à igreja, a paróquia São Lourenço Mártir. Então, olha, é difícil errar, viu? Não tem como não achar. Ali que acontece esse ano a festa de aniversário da Rádio Imperial. E lembrando para você trazer o seu caneco de vidro, sim, porque o chopp na nova Oktoberfest é servido somente canecos de vidro, mantendo a tradição, o sabor do chopp e evitando aquele monte de copo descartável que vai pro lixo depois. Então, traga o seu caneco de vidro, mas claro, tem para vender também belíssimos modelos no evento, e aí já leva uma lembrança para casa também. Eu tava olhando agora aqui, até porque nos interessa muito essa informação, a previsão do tempo, e tá marcando pro domingo, dia 11 agora, um dia ensolarado, temperatura em 24 graus com sensação de 28. Vai tá bom pra fazer uma festa, né? Pra quem não estiver dirigindo, vai tá bom pra tomar um chopinho também. Domingo, São Pedro vai tá com a gente também. Festa dos 37 anos da Imperial. Um bom dia, boa semana a todos. Quem deseja, Rosani Noronha de Barão, Ione Afonso na sintonia lá no Pareci. Tem música pro Matheus van der Ven, de Novo Hamburgo, acompanhando a Imperial no primeiro dia de home office. Um bom trabalho, então, Matheus, pedindo Monte Carlo.

Monte Carlo, que é a atração confirmada, aliás, da nova Oktoberfest, inclusive. Falando em atração da nova Oktoberfest, a Lúcia Stephanie em Dois Irmãos pede Karine e Felipe, que também são atração confirmada, aliás, em dois momentos também se apresentando na nova Oktoberfest. Começando com eles, então, Shanamites!

0: Monte Carlo, Tio Arno, antes Karine e Felipe, Shanamite. Em 30 segundos, repórter Sicredi.
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1: Nas eleições deste ano, a Serra ganhou uma vaga a mais na Câmara dos Deputados. Na Assembleia Legislativa, manteve as 5 vagas, mas houve uma renovação de 2 cadeiras. A apuração das urnas no Rio Grande do Sul foi finalizada por volta das 21 horas de ontem. Na Câmara dos Deputados, o caxiense Maurício Marcon, do PL, foi o mais votado entre todos os postulantes gaúchos ao cargo. Ele garantiu a reeleição com 379.834 votos, cerca de 237 mil votos a mais do que nas eleições de 2022, quando conseguiu a vaga pela primeira vez. A deputada Denise Pessoa, do PT, também garantiu a reeleição à Câmara com 100.893 votos, 55 mil votos a mais do que no último pleito. A estreia em Brasília é do ex-prefeito de Bento Gonçalves, Diogo Siqueira, do PL, que acrescentou uma cadeira para a região nessas eleições. Com mais de 93.067 votos, Diogo migrou ao Partido Liberal em 2026 e garantiu a vaga inédita na sua carreira política. Já na Assembleia Legislativa, o número de vagas para a Serra seguiu o mesmo das eleições de 2022, 5 cadeiras. No entanto, 2 candidatos que já estavam na casa há pelo menos 2 mandatos não conseguiram a reeleição, sendo Elton Weber e Neri o Carteiro, ambos do PSD. O partido garantiu 5 cadeiras, mas por apenas 15 votos de diferença, Weber não conseguiu a vaga. Neri ficou como suplente. Com isso, quem ocupou as 2 vagas da Serra foram os caxienses Maurício Scalco, do PL, e Daiane Melo, também do PL, ambos estreantes na disputa. Scalco, que foi vereador da cidade e concorreu ao cargo de prefeito de Caxias em 2024, garantiu 55.570 votos, e sendo o 6º mais votado do partido, enquanto Daiane, atual vereadora, recebeu 32.158 votos, ocupando a 9ª cadeira. Os que garantiram a reeleição foram Guilherme Pazin, do PP, sendo o mais votado do partido, professor Cláudio Branchieri, do PL, com a 2ª cadeira da sigla, e Pepe Vargas, do PT. Repórter Sicredi de volta dentro de uma hora. 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
3: E 2, 18 graus e 7 décimos. A temperatura tá agradável, né? Manhã ensolarada desta segunda-feira, 5 de outubro. E seguimos juntos no Bom Dia Imperial. 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Alô, Noemi Schenkel, canto Schenkel. Bom dia, Noemi. Uma boa recuperação para você aí, né? Fiz um procedimento, a cirurgia, e mando abraço para os amigos e amigas do Grupo da Melhor Idade Unidos do Vale. O João em Arroio dos Ratos tá de férias, acompanhando a programação da Imperial. Bom descanso em Morro Reuter. Maria Schneiderville, abençoada semana para amiga também. Xandica Alexandre Cor, bom dia, tudo certo? Vamos que vamos, né? Pedindo aí o PF no bailão, tô abrindo o bloco já com as valsas. O alô pro Guido Dapper, de Dois Irmãos, também na sintonia da Imperial. E ainda Olinda Zílio, Santo Antônio de Castro, Carlos Barbosa, pedindo música dos Montanari. Lauri Klein, conosco em Presidente Lucena. Manda teu recado aí também, 54-3281-1510.

0: Os Montanari, que lindo dia hoje. Musical Quantum, Doce Menina, IPF no Bailão com o medley de valsas. 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

Banda Cavalinho brinda com a Cavalinho, atração confirmadíssima da nova Oktoberfest, que segue até segunda-feira, feriado, dia 12 de outubro, na linha Imperial. E antes eu falei da festa dos 37 anos da Imperial, estaremos juntos no domingo, dia 11, lá na nova Oktoberfest. E claro, para quem mora longe, tem a transmissão da festa todinha na íntegra, o dia todo transmissão pelo rádio, Alexa, site, aplicativo, e também tem transmissão em imagens no site Câmeras da Serra, mantido pelos nossos parceiros da RBT Internet. Então, não só, inclusive no domingo, né, mas durante todos os dias da nova Oktoberfest, você acompanha. Tem duas câmeras lá e uma delas foca o palco com o som direto do palco, limpinho, bonito ali, pra curtir a festa. Pra quem mora longe, quem mora perto tem que ir lá presencialmente, tá bom? Mas tem a câmera, duas câmeras ao vivo na nova Oktoberfest no site Câmeras da Serra. Falando em eventos, estivemos acompanhando, né, os primeiros dias da nova Oktoberfest, na abertura oficial, teve Manhã Alegre também, e chegando mais um fim de semana, retornaremos, tá? Na sexta-feira, novamente tem transmissão ao vivo da nova Oktoberfest na linha Imperial, e também na sexta estaremos na abertura oficial da 37ª Oktoberfest de Igrejinha. Sábado, Manhã Alegre Imperial na Agro dos Guri, aqui em Nova Petrópolis, e domingo, reforçando a super festa de aniversário dos 37 anos da Imperial. Ivo Eval de Pomerode, sempre ligado com a gente, abraço pro sobrinho Adriano, amigo Ed, que estão nas obras ligados na Imperial sempre, família Eval de Pomerode, Santa Catarina, a Nilda Weber de dois irmãos, pra irmã Vera Lúcia Lopes Dias e as amigas Jacinta, Claudete, Lúcia, Silvane, Sônia, oferecendo uma com a banda Exemplo. Bom dia também, Milton Bender de Montenegro. 11:24, banda Exemplo, me namora.

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9: O 28 para o meio-dia, temperatura em 19 graus e meio, já tempo firme, sol brilhando por aqui, com algumas nuvens altas, né? Amanhã toda o céu nesse tom mais esbranquiçado aí, 43%, tá baixa, hein? Baixa a umidade relativa do ar nesta manhã de segunda-feira. 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Alô, Rosarita de Blumenau, contando aqui, ó, que assistiu na sexta e no sábado à noite a Nova Oktoberfest através das câmeras, acompanhando os velhos camaradas.

De Blumenau que estiveram na Nova Oktober. O filho da Rosarita, que faz parte dos velhos camaradas e esteve se apresentando com a turma por aqui, né? O Alte Kameraden Treff, baita espetáculo, e o pessoal pode conferir, assim como a Rosarita, também pelas câmeras do site Câmeras da Serra. Bom dia, Edson Bittencourt, convidando o povo para a Oktoberfest de Santa Cruz do Sul, iniciando agora dia 8 de outubro, né? Mais um evento que anuncia e confia aqui na divulgação da Rádio Imperial FM. Aliás, outubro é disputado, né? O que não falta é festa boa aí pra se divertir.

0: Música, o encanto de feliz e o medley. Vamos fazer festa antes. Mountain Crew, Above the Vision.
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0: Superbanda Real Dobrado Lasca Fogo, Superbanda Real, que foi uma das atrações da nova Oktoberfest. Alô! Deixa eu mandar um abraço aqui pra turma que tá na nossa audiência, mandar um abração pra galera da Terra Plenagem, sempre trabalhando, né, na sintonia da Imperial. E no fim de semana agora eu falei com o Luiz Pop, e ele tava me contando, eu vou contar porque a história é muito legal, né, uma história bacana aqui dos pais, o seu Hilário e a dona Naides Pop. Ele tava dizendo que eles são bem caseiros, assim, né, não são muito de sair e tal, e aí ele tinha visto o espetáculo dos Velhos Camaradas e disse: pai, mãe, vocês têm que ir lá, é muito legal. E convenceu eles a irem presenciar ao vivo, lá prestigiar ao vivo o Alte Kameradentreff na nova Oktoberfest. E diz que os dois saíram encantados do evento, né? Estão falando até hoje aí de como foi legal ver os Velhos Camaradas ao vivo ali. Valeu a pena, né? Valeu a pena sair de casa. E eles queriam saber qual a receita da alegria, da vitalidade. Vamos perguntar para eles, viu? Eu acho que um dos ingredientes da receita já é vir de Blumenau, porque a cidade é muito legal, né? Ela tem uma energia boa. Estivemos lá com o Kerfest não faz tanto tempo assim, mas já deu saudade. E é uma cidade que vive não só em outubro, mas vive sempre, né, muita cultura, música, essa energia boa, o pessoal querido. Então acho que isso já é um dos ingredientes. O chopinho, talvez, uma boa culinária alemã. Tudo que acontece, acho que antes, nos bastidores do show, também contribui para a energia no palco, né? Mas que legal, aí um abraço, seu Hilário e dona Naides Pop, que gostaram muito dos Velhos Camaradas. Tá chegando domingo, hein? Domingo, 37 anos da Imperial, uma das atrações. Canta agora pra gente.
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0: Champion, eu acabo voltando, Champion, uma das atrações, domingão, nos 37 anos da Imperial. Sim, Rosarita, eu reconheci seu nome, ela tá me contando aqui que quando estivemos em Blumenau, lá no Shopping Neumarkt, com o Kerbfest, ela foi lá prestigiar. Se eu não me engano, você é amiga da Karen, né? Eu lembro que ela apresentou vocês lá para nós, lembro sim, viu? Obrigado pelo carinho e por acompanhar nossa programação também. Alô, Emília Scholz, Karina Kussler, Nova Hartz, bom dia.
1: 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Funerária Jung de Nova Petrópolis informa falecimento.
0: Esposo Artelmo Schmidt. Filho Valdir Schmidt e esposa Elaine Schmidt. Netos Caroline, Henrique e Jéssica. Bisneta Yasmin. Familiares Dain e Schmidt. Demais parentes e amigos participam do falecimento de Celi Dain Schmidt, ontem ocorrido na idade de 87 anos. O corpo está sendo velado na Sala A, na Casa Mortuária São João, em Picada Café, e o sepultamento será hoje às 15 horas, com cerimônia na mesma Casa Mortuária e após para o cemitério São Pedro. Noticiamos o falecimento de Celi Dain Schmidt.
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0: O 26º Festival Municipal de Música Estudantil de Nova Petrópolis acontece nos dias 13, 14, 15, 20, 21 e 22 de outubro no Auditório do Centro de Eventos. As apresentações acontecem todos os dias às 19 horas, com exceção dos dias 20 e 22, quando a programação inicia às 19h30. Durante o festival, o público poderá prestigiar 196 apresentações, que reúnem mais de 315 artistas entre crianças, adolescentes e adultos. O evento é aberto ao público e o ingresso é 1 quilo de alimento não perecível, que será doado para o Centro de Referência de Assistência Social, o CRAS. Assim como nos anos anteriores, o festival será dividido por categorias com base na faixa escolar dos participantes, da educação infantil à educação superior. A partir do quarto ano ao ensino médio, as apresentações terão caráter competitivo com a avaliação de jurados. O festival tem como objetivo incentivar e promover o talento musical entre crianças e jovens de Nova Petrópolis, da educação infantil, ensino fundamental, ensino médio e educação superior, na rede pública e particular.

0: busca também aprimorar e desenvolver a cultura musical, promovendo o intercâmbio artístico-cultural, além de reconhecer a música como uma importante arte na formação humana dos alunos. O 26º Festival Municipal de Música Estudantil é uma realização da Prefeitura de Nova Petrópolis por meio da Secretaria de Turismo e Cultura, em parceria com a Associação Amigos da Cultura de Nova Petrópolis. 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Repórter Sicredi retorna à tarde aqui na programação, fechando por aqui nosso Bom Dia Imperial, agradecendo a sua audiência sempre e o patrocínio da Benoit, Corsan, DLH Viagens, RBT Internet, Mobili Empreendimentos, Colonist House, Energias da Natureza, Fink Supermercados, Clínica Albernaz, Círculo Saúde, Restaurante Malman e lembrando agora... Lembrei de comentar, porque ontem tivemos o primeiro turno das eleições e com as definições teremos segundo turno para um cargo, presidente da República. Então, na sexta-feira, agora dia 9, já retorna o horário político, mas vai ser mais enxuto, mais curtinho. Segue sendo às 7 da manhã e ao meio-dia, mas ao invés de 25 minutos, serão só 10. 10 minutos de manhã às 7 e 10 minutos ao meio-dia e mais... 25 minutos de inserções de 30 segundos aí espalhadas ao longo do dia. Então, programação normal até quinta, a partir de sexta retorna o horário político. Em seguidinha, colega Gabriel comanda o Tá Na Mesa.
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0: Olá, muito boa tarde, meio-dia, 6 minutos, 20 graus, um décimo a temperatura, sensação térmica de 26 graus aqui em Nova Petrópolis. Bom início de semana, bom início de tarde de segunda-feira, hoje 5 de outubro de 2026. Entrando no ar a partir de agora, a programação do meio-dia é o Tá Na Mesa que está chegando, num oferecimento de Casa da Fruta no centro aqui de Nova Petrópolis. 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Sou o Gabriel e a partir de agora te faço companhia após o colega Roger, te desejando aí um bom almoço, um excelente início de tarde, agradecendo pela tua companhia e te convidando para participar com a gente, 5432811510, telefone e WhatsApp da Imperial. Abrindo a programação musical do Tá Na Mesa, banda Periquito.
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1: Banda Periquito, atração confirmada domingo dia 11 de outubro, festa dos 37 anos da Rádio Imperial. Meio-dia, 11 minutos. Notas e comunicações, atenção, oportunidade de trabalho, vagas de emprego para a FAD. Vagas disponíveis para as unidades de Dois Irmãos e também de Morro Reuter. As vagas disponíveis para professora, atuação na área de educação infantil, também auxiliar educacional e cozinheira. Os interessados devem encaminhar o seu currículo para o setor de recursos humanos da FAD pelo e-mail rh03@fadrs.com.br. No assunto do e-mail, informar a vaga de interesse professora, auxiliar ou cozinheira. A Prefeitura de Linha Nova informa que já estão abertas as encomendas de alevinos. Os pedidos devem ser realizados até o dia 16 de novembro. Para fazer a solicitação, é necessário procurar a Prefeitura Municipal. A entrega está prevista para o dia 19 de novembro, no Parque Municipal, em frente à Tenda do Agricultor. A Administração Municipal de Linha Nova orienta os interessados a se programarem e realizarem o pedido dentro do prazo estabelecido. Abraço, Oscar Miller em Gramado. Claudir Petri ouvindo a gente em Salgado Filho Paraná, o João em Arroio dos Ratos, Jair Fassbinder em Arabutã, alô Rodrigo Gaiteiro Pedancino ligado com a gente, uma boa tarde, uma boa semana. Música Postal, meio-dia 13 minutos.

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2: Estamos de volta com o programa Tá na Mesa. 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

Pedido dos nossos amigos lá de Salgado Filho, Paraná. Zezé de Camargo e Luciano, Garoto de Rua, meio-dia 21 minutos. Este é o Tá na Mesa, programação do meio-dia da Imperial.

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Convite muito especial, acompanhe nesta segunda-feira, hoje, a partir das 20 horas, mais uma edição do programa A Voz da Experiência. No programa deste mês, contaremos com a presença, com a apresentação do Coral Seresteiros do CAPS, do Centro de Atenção Psicossocial de Nova Petrópolis. Programa A Voz da Experiência, curadoria de conteúdo, Conselho Municipal da Pessoa Idosa. Então é hoje, a partir das 20 horas. Nosso amigo Milão, olha só, hein, mandando uma foto aqui das novas amizades. Amizades feitas graças à frutinha da Hora Pronob, né? Que legal, aí na sede da APESFA. Claudir Petri, lá de Salgado Filho, Paraná, agradecendo pela música do Zezé de Camargo e Luciano. Valeu, Claudir, tudo de bom aí pra ti. Vamos seguindo por aqui com banda Contato Show e o Popurri Alegria.

0: Banda Contato Show e o Popurri Alegria pra Valer. Meio-dia, 30 minutos.
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4: Olá, nossa saudação cooperativista, sejam todos muito bem-vindos ao Contato Direto desta segunda-feira, aqui o jornalista Samuel Dickel Binecker com novas informações sobre a sua cooperativa. As equipes técnicas da Sertel realizam hoje melhorias

0: no sistema elétrico dos bairros São Bento e Imigrante, em Lajeado, de Quatro Léguas, em Boqueirão do Leão, de São Luís, em Capitão, do centro de Santa Clara do Sul, também em Canabarro, Teutônia, em Forquetinha e Canudos do Vale. E as equipes de podas e roçadas em vegetações altas próximas à rede elétrica realizam serviços em Pouso Novo, Capitão e Progresso. Conosco hoje aqui no Contato Direto, o supervisor de meio ambiente da cooperativa, o engenheiro agrônomo Ricardo Jasper, para falar de uma vistoria que a FEPAM, a Fundação Estadual de Proteção Ambiental, realizou na quinta-feira passada, dia 1º, nas obras da hidrelétrica Vale do Leite, no Rio Forqueta, entre Pouso Novo e Coqueiro Baixo. Ricardo, seja muito bem-vindo ao Contato Direto. Fale um pouco aí sobre esta vistoria.
1: Quero saudar todos os ouvintes, cooperativistas, associados e clientes da Sertel, ouvintes aí do nosso programa. A Sertel, ela trabalha todos os seus empreendimentos com base em licenciamentos ambientais que são expedidos pelo órgão ambiental estadual, que é a FEPAM. A PCH Vale do Leite, em especial, tem 21 programas ambientais associados à obra, ao empreendimento que está sendo construído. Esses programas são desenvolvidos pela equipe técnica da Sertel, no setor do meio ambiente, e são eventualmente vistoriados pelo órgão ambiental para eventuais verificações de não conformidades ou se os programas estão sendo desenvolvidos da forma como estavam propostos no estudo de impacto ambiental prévio à obra, que a gente encaminha para fins de licenciamento. A vistoria veio com a equipe técnica da FEPAM, e buscaram, claro, se atualizar em relação à evolução da obra, aos programas especificamente que são desenvolvidos na área da flora, fauna e também em relação à comunidade regional. Então, esses 21 programas ambientais tratam de comunidades afetadas, tratam da questão fundiária, tratam da questão ambiental vinculada à supressão necessária para fazer o futuro reservatório, do transplante de espécies vegetais ameaçadas, como a corticeira da serra, por exemplo, né, figueiras, também o plantio de espécies importantes que são ameaçadas, então como a grápia, como a cabriúva. Então, todos os programas têm as suas peculiaridades. Existe o programa de comunicação social, como a gente está desenvolvendo isso com relação à comunidade, programa de educação ambiental com colaboradores, com as pessoas da comunidade, escolas que a gente tem desenvolvido. A gente está constituindo um memorial em cada um dos municípios, contando a história da geração hídrica nos municípios. Então, eles querem saber do andamento de todos esses programas, né, que estão sob nossa coordenação. E o bom é que a gente tem hoje uma equipe própria. A própria Sertel tem dois biólogos, dois engenheiros ambientais, dois técnicos, além da supervisão que a gente exerce, né? E tem tido bons resultados com a FEPAM e a vistoria realmente não mostrou nenhuma não conformidade em relação a esses programas que foram, digamos assim, arguidos, né, ou questionados pela FEPAM. Então, como nós encaminhamos relatórios trimestrais do desenvolvimento desses programas para a FEPAM, a gente tem obtido também, digamos, uma confiabilidade maior do órgão ambiental.
0: O meio ambiente, que sempre é uma área muito observada e a Sertel se engaja muito para que ela seja bem mantida e preservada, né, Ricardo?
1: Esse é um propósito conhecido, né, da cooperativa, faz parte da sua essência na gestão de todos os processos, seja sistema de distribuição, transmissão ou nas hidrelétricas. Em especial nas hidrelétricas, existe um impacto sobre o meio ambiente um pouco maior. Esse impacto tem que ser controlado e mitigado, ou seja, reduzir esse impacto dentro dos limites possíveis e, se não, compensar. É o caso da compensação ambiental, por exemplo, por área equivalente. Que nós vamos disponibilizar 43 hectares de floresta para compensar a supressão que está sendo realizada dentro do reservatório. Então, cada programa tem essa matriz de mitigação e de compensação ambiental.
0: Perfeito. Muito obrigado pela sua participação, Ricardo Jasper, supervisor de meio ambiente da Sertel. O Contato Direto desta segunda-feira vai ficando por aqui. A todos uma boa tarde e uma semana excelente.
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5: Imperial FM, a festa no ar, 23 minutos nos separando da 1h, 20,5 graus a temperatura, tempo com nebulosidade aqui em Nova Petrópolis. Odilon em Porto Batista, triunfo. Tudo certo, Odilon? Trago o grupo Hello pra você curtir. Vou trazer agora, vai ser a primeiríssima aqui, tá bom? No galpão, na companhia da Imperial, tomando uma gelada. Mas olha só, abração, Gabriel. Gostaria de curtir Montezuma. Clauber Hands da Feliz. Valeu, Clauber. Boa segunda-feira, boa semana pra ti.

0: aí o grupo Hello e o Popurri, a história continua. 16 para uma. Muito boa tarde, Arcélio, na cidade de Portão. Um abraço para ti, Arcélio, uma ótima semana. Rosane Noronha, em Barão, ligada com a gente. Muito boa tarde, abençoada semana. Silvia, das Lojas Regla, trazendo recadinho. 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
0: Valeu, Sil, um abraço e uma boa semana para toda a turma aí da Regla, né? E boas vendas. 14 para uma.
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0: 18º encontro da família Kessler, dia 11 de outubro, na comunidade São José da Buriti, em Santo Ângelo. 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

Musical Monte Azul em cima do toco. Agora 6 minutos nos separando da uma, 20 graus e 6 décimos é a temperatura. 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

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Festa Baile retorna amanhã aqui na programação da Imperial, fechando, tá na mesa desta segunda-feira, agradecendo mais uma vez a parceria de Casa da Fruta, Loja Colombo, Agrotanoval, Ost Recapagem de Pneus, Cremolato Nova Petrópolis, Lojas Regla e Sicredi. Montezuma, me diga que sim, já já tem a tarde a nossa.

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Maravilha, agora 1:02, 21 graus a temperatura, sensação térmica de 26 graus. Uma boa tarde de segunda-feira, hoje 5 de outubro. E a partir de agora, tarde nossa, até às 16 horas, eu te faço companhia, agradecendo pela tua audiência, onde quer que você esteja nos ouvindo. Bom demais ter a tua companhia. 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Você segue mandando o teu recadinho através do 5-4-3-2-8-1-15-10. É o telefone e o WhatsApp aqui da Imperial. E para abrirmos a tarde é nossa, e para quem havia pedido, uma da banda Champion, é mais uma das atrações da festa dos 37 anos da Rádio Imperial. Tá chegando a hora, hein? Neste domingão, dia 11, a partir das 10 horas da manhã, em linha Imperial Nova Petrópolis, junto à Nova Oktoberfest, banda Champion!

volta e banda Champion e o medley Amor Sem Juízo, Você Brincou e ainda Tudo Errado. É mais uma que faz parte do DVD da banda Champion e Atração, domingão, às 13 horas, 1 hora da tarde, tem banda Champion na festa de aniversário da Imperial. 1:09, Romeu de Carlos Barbosa pede música dos atuais de segunda a domingo. Tá com a gente sempre, né, Romeu? De segunda a domingo com a Imperial, né, tchê? Abraço pra ti, uma boa semana. O Egídio de Sapiranga também pede atuais, Valsa do Amor. Uma ótima semana pra ti, viu, Egídio? Já trago ela por aqui também. Clóvis de Alto Feliz, desejando uma boa tarde para a equipe da Imperial, sempre Imperial. Obrigado, viu, Clóvis? Abração, hein? Lúcia Stefani, Dois Irmãos. Uma boa semana, uma ótima tarde pra ti também, viu, Lúcia? Obrigado sempre pela companhia aqui na Imperial.

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Super Musical Monte Carlo, 30 de outubro, 13h23, 21 graus a temperatura. 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E olha, trazendo aqui informação do município de Salvador do Sul, a Prefeitura de Salvador do Sul preparou uma programação especial para marcar os 63 anos de emancipação político-administrativa do município. As atividades acontecem nos dias 7 e 8 de outubro e reúnem cultura, integração internacional e ações voltadas ao desenvolvimento local. Na quarta-feira, dia 7, as comemorações começam às 14 horas no Ginásio Municipal, evento voltado às crianças da rede pública municipal que participam de oficina e apresentação com música e aprendizado. Às 16 horas, o município recebe uma comitiva de autoridades da Alemanha, na Praça José Lindolfo Rumes, com a presença do prefeito e do vice-prefeito. Também representantes aí da Alemanha, né? Prefeito e vice-prefeito de Emmelshausen e representantes de Birkenbach. Na quinta-feira, das 8 às 17 horas, a ASEMSU recebe o evento Conexões com Nossa Gente, um espaço de diálogo, troca de experiências e apresentação de iniciativas voltadas a empresas, empreendedores e produtores do município. A programação do dia se encerra às 19 horas com o lançamento oficial do livro Legado de Sabedoria, com coordenação editorial de Cecília Pechselau. 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Olha o Valdir, o Nico, o Alemão, o Lari e Leander pedindo uma do Monte Azul. Bom trabalho aí pra turma e obrigado por estarem trabalhando na audiência da Imperial. Geni Godoy, bairro Feitoria em São Leopoldo. Obrigado, viu, Geni? Renato de Campo Bom, também desejando uma excelente tarde para todos. E o Vilmar de Lajeado pedindo para curtir música com a banda Brilha Som. Já vou trazendo por aqui, tá bom? Vilmar, 5432811510, telefone e o WhatsApp para você participar com a gente. Velida Pretzel, em Ivoti, pedindo uma dos Futuristas. Já trago por aqui, tá bom, Velida? Para quem havia pedido, tem Atuais.

0: Musical Monte Azul na casa do Giovanni, antes Atuais, Valsa do Amor, 1:32.
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Futuristas e o Berrante de Ouro, agora 23 minutos nos separando das 14h. 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Muito boa tarde, Eloá de São Jerônimo. Pede música da banda Encanto de Parobé para a Mana. Ah, Eloí, isto, que está de aniversário hoje. Olha só, parabéns a ela, felicidades e saúde. Jadir de Lajeado, também acompanhando o nosso programa. Alô, Marlise, pedindo uma da banda Porto do Som. Para a mãe, a dona Helga, também a mana Sinaide. Tudo de bom, uma boa semana para vocês. Ademir Bender, de São José do Hortêncio, pede música da super banda Chopão. Já tá separadinho aqui, tá bom, seu Ademir? Alô, Marino Flar, em Carlos Barbosa. Tudo certo, Marino? Sempre, sempre com a Imperial. E o Albano Adams, em Porto Alegre, também passando para desejar uma boa tarde. Obrigado, viu, Albano? Não é na capital dos gaúchos, uma boa semana pra ti também. Pra quem havia pedido balsas de ouro, brilha som. 21 para as duas.

0: Banda Luar, homenagem ao tio Orlando, e antes o Brilha Som, Valsas de Ouro, 13 para as duas. Muito boa tarde, Adair Kunstler, Carlos Barbosa, pede música do Monte Carlo, no Chimarrão, e na escuta da Imperial, né, os nossos amigos Cláudio e a Suzana Drum. Alascut, Suzana, Cláudio, bom chimarrão aí para vocês, uma abençoada semana.
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0: Imperial, 2 minutos nos separando das 14h. Musical Encanto de Parobé, feliz aniversário. Antes teve Porto do Som, Cheia de Charme. 20 graus, 8 décimos a temperatura, fechando a primeira hora do programa Tarde Nossa. 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
4: quatorze horas, 1 minuto e meio, 21 graus a temperatura, seguindo com o programa Tarde Nossa e a partir de agora destacamos a parceria de loja Mega Econômico, a loja da família no centro em Ivoti, 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Alô, Adriano em Dois Irmãos. Tá na lida, né, Adriano? Bom trabalho pra ti. Boa tarde, Gabriel. Aqui é Ivete de São José do Sul. Peço uma música, se possível, uma valsa para as minhas amigas Silvia e Andréia. Valeu, tudo de bom aí, amigos em São José do Sul. Gladys e Laura tomando um chimarrão e ouvindo a Imperial, desejando uma boa semana. Guido Dapper de Dois Irmãos, na boa companhia da Imperial, sempre, né, Guido? Família Grombauer em Joaneta, alô Ninho, alô Márcia, alô Adriana. Boa semana aí pra vocês também. 5432811510 é o telefone e o WhatsApp pra você participar com a gente. Pra quem havia pedido, Super Banda Chopão.

Orquestra La Montanara Vales Verdes. Antes teve Jo und Josefine Schmuckenlied. E ainda Chopin, Só Quero Festejar. A Ana Silva em Canela para a cunhada Marlene de aniversário. Parabéns, Marlene. Felicidades e muita saúde. Já já trago Mato Grosso e Matias para a gente curtir por aqui. Romeu Henkes, tá sempre ligadinho na Imperial, né? Seu Romeu, obrigado aí pela companhia. Boa tarde, Rádio Imperial. Sou a Tânia de Sapiranga. Quero uma música animada. Estamos jogando uma

0: Nastra com as amigas Dulce e as duplas de Maria. Olha só, bom carteado aí pra vocês, tá bom, meninas? Obrigado, já trago uma bem especial aí, né? Gabriel, gostaria de ouvir Monte Azul, Lembranças da Minha Terra. Uma abençoada semana para todos nós, né? Que assim seja. Clóvis Dimmer no Taquari é quem deixa o recado. Valeu, Clóvis. Tudo de bom. Quero aproveitar também e deixar um abração especial aí pro Celso Seffel, da Suibon. Tá de aniversário hoje, Celso. Parabéns, muitas felicidades, muita saúde. Recebo um abraço de toda a equipe aqui da Imperial. 2h15.
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Salada de Frutas Remix, agora 2h23, 21 graus a temperatura, tarde é nossa. E vamos seguindo por aqui a nossa programação. Daqui a pouquinho já tem os números da loteria. Quero aproveitar e mandar um abraço para Maria Schneiderville. Abençoada semana para ti também, viu, Maria? Tudo de bom. Vamos lá com Mato Grosso e Matias, para quem havia pedido.

0: DJ Etsy, Anton Austirol, antes Mato Grosso e Matias, o Voo do Condor. 2:30, Gilberto Carlos Klein tá no trabalho e sempre ligado na Imperial em Três Arroios, né, Gilberto? Bom trabalho pra ti, pediu aí a música do DJ Etsy e curtimos na programação, né? Uma boa semana!
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0: Resultado da loteria, a extração das 14:20, quinto prêmio 4.770, 4.770. Quarto prêmio 74, 0.074. Terceiro prêmio 8.936, 8.936. Segundo prêmio 8.534, 8.534. E o primeiro prêmio 3.240, 3.240 é o resultado da loteria.
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Musical Monte Azul, lembrança da minha terra. 23 para as 3, a tarde é nossa, num oferecimento de Unimed, Serra Gaúcha, mais que cuidar de você, é paixão pela vida. 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

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E atenção, Santa Maria do Herval, trazendo aqui informação, né? Empresas e comércios de Santa Maria do Herval já podem participar da segunda edição das Árvores de Natal do Tewald, iniciativa que integra a programação do 20º Feliz Natal em Herval. Neste ano serão selecionadas 26 empresas para decorar árvores que serão instaladas no calçadão Rio Cadeia. O número de vagas foi ampliado após a participação da comunidade empresarial na primeira edição realizada em 2025. As inscrições estão abertas e seguem até o dia 11 para empresas que participaram da edição anterior e desejam continuar na iniciativa. Para as demais empresas, o período de inscrição será de 12 a 26 de outubro, conforme a disponibilidade de vagas. A documentação exigida no edital deve ser entregue na Secretaria Municipal de Turismo ou enviada pelo e-mail turismo@santamariadorval.rs.gov.br. Dúvidas podem ser esclarecidas pelo WhatsApp 519-9529-9776. Repetindo, 995299776. A proposta busca envolver o comércio local na decoração natalina do município e contribuir para deixar o calçadão Rio Cadeia ainda mais iluminado durante o período de Natal. O edital com todas as informações e documentos necessários está disponível junto à Prefeitura de Santa Maria do Herval. Alô, Cirlon de Cerro Grande do Sul! Bom Fiscal, segue com a gente na empresa Lousada, obrigado, viu? Renésio, em Sapucaia do Sul, passando para desejar uma boa tarde para a equipe da Imperial. Grupo Cordiona, 20 para as 3.

0: Para a gente recordar, Monte Castelo, festa de verão, antes Grupo Cordiona, a gaita do Porca Véia. 13 para as 3.
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0: Superbanda 0800. Saudades de Ouro Preto, 5 para as 3. 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
0: 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Trago ainda para fechar esta hora do programa Tarde a Nossa, Raino.

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Vamos lá então, 15 horas, 4 minutos e meio, 20 graus, um décimo a temperatura, tempo dando uma melhorada, o sol brilhando. Sensação térmica em 25 graus. A tarde é nossa, seguindo até as 16 horas num oferecimento de Curto Arte Produtora, que apresenta diretamente da Alemanha, da região do Hunsrück, a banda Bagash. 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Daqui a pouquinho eu vou passar também a programação e das apresentações. 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E seis, abrindo mais um bloco musical do programa Tarde é Nossa com a nova da banda

0: Musical Encanto de Feliz e o Medley, vamos fazer festa. Antes, Montanari, Xalana e a banda Exemplo, Menamora. Participação da Catarine da banda Subras. 15 horas e 18 minutos, seu Milton Brauvers, o Fritz das Rapaduras. Tá aí pela região de Montenegro, agora na 386, saiu de Canoas, agora Montenegro. E vamos que vamos, né? Levando a Imperial de carona no trabalho e nas entregas, né, Milton? Tom, boa semana pra ti também.
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Alemão do Forró, fica amor, 15 horas 25 minutos e meio, 20 graus, 2 décimos a temperatura. Vamos lá, trazendo por aqui mais recados através do 5432811510. Deixando aqui um abraço para Rejane, de São José do Hortêncio, pedindo música que eu trago já já por aqui. Deixa eu ver aqui quem mais, né? A Adriana de Maratá pede música com o The Villers. E domingo estaremos aí na festa de aniversário da Imperial. Coisa boa, serão muito bem-vindos, viu, Adriana? Um abração aí pra ti. E vamos com eles, então, eles que são atração. Às 2 da tarde no palco tem o The Villers.

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Imperial 24 para as 4 de Caputinos na programação da Imperial. Antes teve o The Villers, Vem Me Amar. 20 graus a temperatura. 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

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Abraços, Tatiane Zanqueta, uma abençoada tarde e abençoada semana. O Flávio em Três Coroas, também passando para desejar uma boa semana para a equipe da Imperial. E amanhã o aniversário da Imperial, isso aí, amanhã 6 de outubro, o aniversário, dia oficial do aniversário da 104,5, 37 anos de festa no ar.

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0: banda Muniz de Santa Cruz do Sul, mexendo tudo. Antes teve Sul Brás, Apaixonado por Bailão, e Partidiane, La Bella Violeta. 9:04. 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
0: Ocorre hoje, segunda-feira, daqui a pouquinho, às 16 horas, a cerimônia de inauguração da nova sede da Associação Rota Romântica aqui em Nova Petrópolis. E Luiz Alberto está por lá acompanhando este momento, né, Luiz Alberto? Boa tarde.
2: Muito bem, Gabriel, ouvintes da Rádio Imperial FM, 30 anos da Rota Romântica, que engloba, que abrange 14 municípios, e nós estamos agora ao vivo na inauguração em seguida da nova sede, para conversar sobre espaço que eu já pude testemunhar, maravilhoso e muito importante, até pela abrangência de tantos municípios, pela necessidade de acolher melhor as pessoas envolvidas. São muitas as atividades, por isso, da Rota. Nós estamos aqui na Rua Coronel Alfredo Steglich, número 81, praticamente anexo ao Hotel Petrópolis. Diretora-presidente Terezinha Haas, boa tarde. Para

0: parabéns e fale para o ouvinte dessa nova sede.
1: Veja bem que hoje é um dia muito especial para os 14 municípios da Rota Romântica. Nós saímos de um lugar muito bom, que era a Central de Informações, a Torre de Informações. Nós viemos para um lugar muito melhor, que não deixa de ser um prédio histórico, mas que fica no centro. Aqui, esse espaço, ele foi pensado para que todos os nossos prefeitos possam estar conosco em uma possível reunião. Nós temos a nossa sala de reuniões da diretoria, nós temos os nossos caminhantes, os cicloturistas, o visitante do nosso território, ele vai estar aqui sendo esperado com o balcão de informações dos 14 municípios. Esse é o objetivo, nós fazermos entregas. E aí a gente tem um agradecimento todo especial por empresas que acreditam em nós, feita a Sicredi Pioneira, que nos ajudou a construir novamente um território melhor e comunidades melhores.
0: Acolher melhor as pessoas para poder, assim, falar das atividades, que são muitas, né, Terezinha?
1: Com certeza. Veja bem, que se a gente tem um lugar onde é que os 14 municípios possam estar conosco, esse é o nosso principal objetivo como entidade. A gente precisa planejar e precisa entregar. Aqui, os prefeitos sempre serão bem-vindos, terão um espaço, se precisarem fazer alguma reunião, mas principalmente para deixar o seu material, porque nós somos uma vitrine, e essa vitrine ela precisa estar num espaço mais qualificado. Estamos do lado de um hotel, mas também numa rua que fica a uma quadra do centro, então, da nossa rua coberta, onde acontecem os principais eventos também do nosso município.
0: Terezinha, já estamos em outubro, um resumo assim do ano.
1: Foi um ano muito bom, porque a gente pôde comemorar os nossos 30 anos e a gente, assim, tem muitas coisas ainda por fazer, mas acho que a gente está dando passos importantes como entidade, principalmente como diretoria. A gente está pensando sempre em qualificar e principalmente em fazer entregas. Pensamos sempre em qualificar o que nós temos de melhor no turismo e na cultura dos nossos 14 municípios.
0: Parabéns.
1: Muito obrigada e esperamos vocês nos visitarem. Faremos muito gosto que estejam conosco.
0: Muito bem, estamos ao vivo então na nova sede, Gabriela e ouvintes da Imperial, Rua Coronel Alfredo Steglich, número 81. Os municípios que compõem a Rota Romântica: São Leopoldo, Novo Hamburgo, Estância Velha, Ivoti, Dois Irmãos, Moro Reuter, Santa Maria do Herval, Presidente Lucena, Picada Café, Linha Nova, Nova Petrópolis, Gramado, Canela e São Francisco de Paula. É isso, né, Terezinha?
1: Exatamente. E eu tenho muito orgulho dos meus 14 municípios, porque a gente tem a cultura germânica muito presente, mas nós também somos gaúchos. Então, a cultura do gaúcho, ela está conosco através de São Francisco de Paula, de Canela e de outros municípios através de seus CTGs. Veja bem, essa mistura, essa diversidade faz com que a gente seja motivo de visitação. E isso é muito importante para nós.
0: Nós temos uma região riquíssima em todos os sentidos. Luiz Alberto, ao vivo da nova sede da Rota Romântica.
2: Muito obrigado, Luiz Alberto, pelas informações. Parabéns, Rota Romântica, 30 anos agora em nova sede, né? Obrigado aí pelas informações e tudo de bom, Terezinha e toda a equipe da Rota Romântica. Repórter Sicredi retorna amanhã aqui na programação da Imperial. Luiz, dentro de instantes, trazendo, acredito sim, mais informações. Fechando a tarde, é nossa. 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Maicon tá chegando para comandar o fim de tarde Imperial. Eu volto amanhã às 8 da manhã no Bom Dia Imperial. Muito obrigado pela tua audiência, pelo carinho da tua sintonia aqui na Imperial. Fiquem com Deus e até amanhã.
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16h04, 4:04. Muito boa tarde para você ligado com a gente. É segunda-feira, 5 de outubro de 2026. Temperatura 19,4 graus. Tempo é nublado aqui em Nova Petrópolis e está começando o programa Fim de Tarde Imperial. Uma excelente semana para você ligadinho com a gente. Muito obrigado pela sua companhia, hein? 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É, por aqui, Maicon Vinger, contigo. Vamos junto, né? Vamos juntos até às 19 horas aqui pela FM, aqui pelo Fim de Tarde Imperial, depois também no programa Preferência Popular, levando para você a boa música da Imperial FM, muita energia positiva. Só ótimas vibrações, a gente precisa e precisa muito, não é? Aguardo seu contato, aguardo sua participação no 54-3281-1510. Esta semana estarei aí com vocês durante o Fim de Tarde Imperial nas férias do titular do horário, Giovanni Littke. Abraço pro seu João Fiscal lá em Arroio dos Ratos, tá de férias. Sempre curtindo a boa música da Imperial também, não é? Para começar o programa tem, claro, né, atração da festa da Imperial FM, que é no próximo domingo, tá chegando a hora, expectativa aumentando. 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

0: Recordando Banda Ecos, Menina Linda, Bandinha Furiosa e o Dobrado Multidão. E a primeira do bloco foi Nave Som Surto, Te Amando.
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2: Imperial FM, agora 4:17, temperatura de 19 graus aqui na Serra. Seguindo com o programa Fim de Tarde Imperial, tempo nublado, tem previsão de instabilidade. Pelo menos na região de fronteira oeste, região norte do estado, previsão de chuva e de bastante chuva.

0: Panda ritmo certo, chope à vontade, Imperial agora 4:28.
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27 minutos agora para 5, 19 graus a temperatura, tempo nublado em Nova Petrópolis e tem instabilidade chegando pela região, né? Em alguns pontos do norte do estado já tem registro de chuva, né? Especialmente mais para o norte, em direção aí à divisa com Santa Catarina. Programa Fim de Tarde Imperial segue com você. 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

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Programa Fim de Tarde Imperial com você e o alô, deixa eu ver para quem vai agora, vamos lá. Alô, seu Milton Bender em Montenegro, tá valendo a companhia, boa semana para ti. É, quem é que mais pessoal pedindo música aqui pra turma da qualidade da Orquídea, mas por isso só, né? Não tem assinatura, mas tá valendo a participação. É, boa tarde, amigo, na escuta aqui em Vila Flores, aqui começou a chover, diz o ouvinte, tá certo, obrigado a informação, manda o nome aí pra gente também, tá certo? Os Farrapos, a boa música gaúcha. Essa aqui é lá do fundo do baú. A Gaita da Encruzilhada.

Em ritmo de Kerpe, Bandinha Oriental, antes Estrela da Noite, Não Quero Mais Você. E a primeira do bloco, Os Farrapos, A Gaita da Encruzilhada.

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3: Imperial FM, agora 10 para 5, 18 graus, 6 décimos, marca agora a temperatura. E o sul do país terá uma semana marcada, então, né, por 2 picos de instabilidade. A nova rodada de chuva forte de temporais deve ocorrer a partir desse começo de semana. E apesar do alerta aqui para o estado, o risco maior mesmo é para Santa Catarina e Paraná. Aqui no Rio Grande do Sul, de acordo com a previsão da Metsu Meteorologia, indica que o maior episódio deve atingir a metade norte, que começa hoje já, com o aumento da nebulosidade, o que já vem acontecendo e a gente já vem acompanhando aqui. Na metade do norte, não está descartada a chuva forte isolada com raios e mesmo risco de alguns temporais mais perto ali da divisa com Santa Catarina, apesar de a possibilidade de tempo severo não ser alta. De acordo com a Metsu, o segundo episódio ocorre entre quinta e sábado. Algumas áreas do sul do país, de acordo com projeções, podem somar em poucos dias entre 100 e 200% da média histórica de chuva para outubro. A preocupação nesse momento é com o risco aumentado de impactos no estado diante da previsão de precipitação em sequência. Fim de tarde, Imperial. Jair Fassbinder, boa tarde. Deixa eu ver quem mais. Leodir Morello, boa semana também, Leodir. Lá em Vila Flores, chove por lá, né? Ainda, René Fischer, São João, São Carlos, Santa Catarina, chovendo por lá também. Já instabilidade já presente por lá. Ainda por aqui, Terezinha Weber, Arroio Paixão, homenagem pro neto Felipe Miguel Klein, de aniversário hoje, felicidade, saúde, amo muito ele, completando 17 anos, parabéns, hein? Parabéns, Felipe! Ainda, Tatiane Zanqueta, tá ligadinha com a gente, um abraço pra você. Quem mais aqui? Sou o ouvinte da rádio, sou de São João do Oeste, Santa Catarina, alô, seu Roque. A dona Odila também tá ligadinha com a gente? Aqui fechando o tempo também, ainda não chove, enquanto isso vamos na melhor companhia. E o Barbarella?

0: Banda Estrela d'Alva, Wenn eine Klast, antes o Barbarella, Energia no Ar, pontualmente 17 horas. 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
3: Muito obrigado ao Zé, do blog O Braço de Ouro, pelo boletim semanal do Bolão. De 25 a 27 de setembro, aconteceu o Campeonato Estadual de Bolão, Série Prata, masculino, de 2026, nas canchas da Associação Teuto Brasileira de Bolão, União de Boti, com a presença de 18 equipes. Depois de 3 dias de intensos de bolão, 13, 180 pinos e muita festa, o título ficou mais uma vez com o clube Escreza, da cidade de Erval Seco, que chegou ao tricampeonato consecutivo. Em segundo lugar, a Sociedade Canto Lira, de Estância Velha. E na terceira posição, a Sociedade Bolão São Miguel, de Restinga Seca. Com os resultados, os três clubes estão classificados para a disputa do Campeonato Estadual da Série Ouro, que vai ocorrer no mês de novembro, em Ijuí. A Sociedade de Tiro ao Alvo, representante de Nova Petrópolis, obteve o 5º lugar na edição.
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0: Agora 5:06, 18 graus a temperatura. 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Alô, Tília Brown, boa tarde, boa semana. Quem mais? Valdemar Ostemer de Pomerode, Santa Catarina. Diz aqui, sou fã dessa maravilhosa rádio. Obrigado, seu Valdemar. Abraço pra ti. Alô, seu Braulio, em Sapiranga. Deixa eu ver, manda a próxima música para o seu Ervino, que nesse ano completou 90 anos e acompanha todos os dias a Rádio Imperial. Parabéns aí, seu Ervino. Tudo de bom. Obrigado à companhia também. O Antero, lá no Ceará, tá ligado conosco também. E vamos lá, seguindo com mais uma das atrações da festa dos 37 anos da Imperial. Claro, antes tem que ter a vinhetinha.
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0: Garçom, Imperial FM, agora 5h18. E começando a chuviscar aqui em Nova Petrópolis nesse momento também. Também ouvimos Guido Hoffmann, Himalaia e Champion, marca de batom.
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1: Imperial FM agora 5h25, 18 graus a temperatura, tempo instável aqui em Nova Petrópolis. Programa Fim de Tarde Imperial, deixa eu ver aqui a dona Lúcia Steffen. Pede música, tá certo. Quem mais aqui? O Milton Brauers, Lajado, né, seu Milton? Alô, Estrela, alô, seu Vomor, dona Regiane Venecker. O Tziles, diz aqui, tarde de segunda com chuvão. Sintonizado na melhor programação lá em Chapecó, né? Chegando Renato Weber.

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0: Você é tudo que eu quero, Monte Azul. Boa demais pra recordar, né? Antes o Renato Weber com Kaiser Polka. Imperial FM, agora 5h32.
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Agora 26 minutos para 6, 17 graus, 5 décimos a temperatura, tempo encoberto aqui em Nova Petrópolis. 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

0: Alô, seu Guido Dapper em Dois Irmãos, boa tarde. Dona Cristina Bona em Tupandi, ligadinha com a gente também. E chegando a música gaúcha com o grupo Portal Gaúcho e o Tranco Velho Fandangueiro.
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É com um convite desses, hein? Não dá pra negar. Banda Saxônia Viva Oktoberfest. Banda Saxônia, que é uma das atrações da nova Oktoberfest daqui de Nova Petrópolis. A banda se apresenta no próximo sábado, dia 10, às 14 horas. Imperial agora 9 para 6, 17.4 a temperatura.

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0: Tá aí o JM, à procura da felicidade, aqui no seu fim de tarde imperial, movimentação bastante acentuada, como já é costume nesse horário aqui na Avenida 15 de Novembro, na saída do centro, é sentido para Gramado, né? Agora é aquele horário aí em que quem tá no trânsito tem que exercitar a sua paciência, não é? 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Fica aí com a gente, na sequência da programação tem o Preferência Popular.
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0: Tempo nublado em Nova Petrópolis, temperatura 17 graus 3 décimos. 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
7: 6:03, 6:03, 17 graus, marca a temperatura. Preferência popular com você a partir de agora até as 19 horas. Claro que a gente segue levando para você só sucesso, só música boa. Alegria, descontração, energia muito alto astral. Aqui na programação da 104,5, o tempo é encoberto aqui em Nova Petrópolis. Tem localidades que o pessoal já vai relatando chuva, especialmente na metade norte gaúcha. 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

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Cinco, quatro, três, dois, oito, um, quinze, dez. Vai mandando o teu alô, vai mandando o teu recado, conta como é que tá o tempo aí na sua região também. E abrindo preferência popular de hoje com o sucesso, A Doce Bandida.

0: Tá aí o Magia Musical, te esquecerei jamais. Antes o La Montanara e a Viagem no Tempo, Portal da Serra e a Doce Bandida. Dona Geni de São Leopoldo diz que o tempo fechou o tempo muito rápido e esfriou. Deixa eu ver quem é que mais aqui. Boa tarde, noite. Gilberto José Schwertz, Nova Boa Vista. Chuva calma. E a hora do Chima, né? Buenas, temporal chegando aqui em Nova Santa Rita. Olha só, recado do nosso amigo ouvinte, hein? É, toca música Bayern, tá certo? Ainda, dona Noêmia Maria Verle, aqui de Nova Petrópolis. Lembrando que hoje temos mais um programa Voz da Experiência. Verdade, hoje, 20 horas, tem a Voz da Experiência aqui com o pessoal do Coral do CAPS, os Seresteiros do CAPS. Tá certo? Às 20 horas hoje, aqui na programação da Imperial.
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E faz frio lá na região de Arroio dos Ratos. Também a Marlise Belter, Estância Velha, Tuba do Chima, e com a companhia da Imperial, sempre abraço. Valeu, Marlise, abraço pra ti também. Agora tem Passarela.

0: Tá aí o Rhino, Auf in den Kampf, Torero. Antes o Passarela, medley do Passarela. Agora 6:28.
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0: Loteria extração das 18:20. Quinto prêmio, 857, 0.857. Quarto prêmio, 7.030, 7.030. Terceiro prêmio, 8.394, 8.394. Segundo prêmio, 9.897, 9.897. Atenção para os números do primeiro prêmio, 5.504, 5.504. Números da extração da loteria das 18:20.
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1: Imperial FM, 25 minutos para 7, 17 graus a temperatura aqui em Nova Petrópolis. 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E ocorreu na tarde desta segunda-feira a cerimônia de inauguração da nova sede da Rota Romântica aqui em Nova Petrópolis. A entidade regional se mudou para um prédio de grande valor histórico, o antigo Hotel Petrópolis, construído na década de 1930. A cerimônia de inauguração, que faz parte das comemorações dos 30 anos da entidade, contou com a presença de autoridades dos 14 municípios que integram a Rota Romântica, bem como empresas e pessoas associadas, ex-presidentes, patrocinadores, lideranças comunitárias, imprensa e demais parceiros. O atendimento na nova sede da Rota Romântica iniciará oficialmente amanhã. De acordo com a presidente da entidade, Terezinha Marina Kuhn-Haas, o novo endereço tem como objetivo melhorar o atendimento aos visitantes em espaço térreo e reforçar a relação com as comunidades, com um ambiente mais amplo e espaços para diferentes demandas. Até o mês de setembro de 2026, a sede da Rota Romântica funcionou junto à Torre de Informações Turísticas na entrada de Nova Petrópolis. E antes disso, já teve sedes em Dois Irmãos, Ivoti e também no município de Picada Café. Preferência Popular, o Rodrigo Gaiteiro na companhia, a dona Avelida Preto, seu também ligadinha com a gente. Agora a gente traz a música gaúcha do Elton Saldanha.

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2: Agora 10 minutos para 7, 17 graus é a temperatura. A gente vai para a finaleira do nosso Preferência Popular de hoje. Tem instabilidade, né? Conforme previsto, especialmente na metade norte gaúcha aí. Mais concentrada ainda bem ali no norte do Rio Grande do Sul, região de Erechim, Frederico Westphalen, Getúlio Vargas, Passo Fundo, dali por diante, né? Tempo bastante instável. Nosso muito obrigado pela sua companhia, já a Voz do Brasil, e quem tá curtindo a gente já vai preparando o aplicativo, né? Quem tá curtindo a gente pelo FM vai preparando o aplicativo para seguir curtindo a boa música da Imperial. Só música boa depois das 19 horas. Pelo imperial.fm.br e também pelo aplicativo. 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Preferência Popular, deixa eu mandar um alô aqui pra quem? Boa noite, sou daqui de Pato Bragado, no Paraná, somos ouvintes de todas as tardinhas, Manfredo e Romilda Stefan. Obrigado a companhia de vocês, Manfredo, abraços, um bom finalzinho de... bom começo de noite já, né? Abrindo esse último bloco tem Banda Caçula pra recordar.

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1: Agora 2:07, finalizando Preferência Popular de hoje, até que o oferecimento de Lojas Colombo de Nova Petrópolis, Druck Gráfica em Nova Petrópolis, Energias da Natureza, Energia Solar, Instituto Ivoti, Freque Atacado e Varejo e também Cerâmica Caspari. Às 19h, então, no FM tem a Voz do Brasil. E na sequência, pelo aplicativo, você acompanha a boa música da Imperial também. 20h, a Voz... Não vai perder, hein? Às 20h, a Voz da Experiência aqui na Imperial. Eu volto amanhã novamente, 16h, no fim de tarde, Imperial.

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0: Imperial FM, agora 8 horas 2 minutos, 8 e 2, 16 graus a temperatura. Uma excelente noite para você, uma excelente semana, segunda-feira, hoje 5 de outubro. E nós estamos chegando para o nosso programa, claro, já tradicional, agora com já mais de meio ano no ar. O nosso programa, o nosso quadro, que virou programa, né? A Voz da Experiência aqui na Imperial. Toda primeira, segunda-feira de cada mês, né? A gente recebe a nossa amiga Dona Noêmia, que traz pra gente uma atração, né? Hoje vejo que temos pessoas jovens também presentes aqui, abrilhantando o nosso estúdio. A gente vai conversar um pouquinho, vai ouvir música, enfim, né? O programa tá só começando. Eu já aproveito para desejar uma boa noite a todos. Sejam todos muito bem-vindos. Hoje a gente recebe a turma do Centro de Atenção Psicossocial aqui de Nova Petrópolis, acompanhado de uma turma boa aqui, né? E por isso, já vou passando a palavra para nossa amiga Noêmia Maria Verli, ela que está sempre à frente do Conselho Municipal da Pessoa Idosa, e vai falar um pouquinho, né, Noêmia, sobre essa turma que a senhora trouxe hoje e o que, que a gente vai ter no programa. Boa noite.
1: Boa noite, uma boa noite então a todos os radio ouvintes da Rádio Imperial FM 104.5 de Nova Petrópolis, Rio Grande do Sul. Uma boa noite também ao nosso locutor Samuel, que sinta-se bem em nossa companhia.
0: Sempre.
1: Samuel. Então, tá, obrigada. Também uma boa noite ao psicólogo Luiz e seu assistente também, o nome
2: Gustavo.
1: Sejam todos bem-vindos. Então, aqui presente essa turma legal com a sua querida turma do CAPS, que vão nos entoar umas belas canções para nos alegrar. Então, sou a Noêmia Maria Verli, presidente do Conselho Municipal das Pessoas Idosas do nosso município. O conselho é formado, explicar um pouquinho sobre o que é o conselho, né, das pessoas idosas. O conselho é formado por uma diretoria, é um órgão público de participação social que ajuda a criar, fiscalizar e garantir políticas públicas para o bem dos nossos queridos idosos. Então vai ao ar, mais uma vez, com muita satisfação, o programa Voz da Experiência, que é dedicado às pessoas idosas nas primeiras segundas-feiras de cada mês, às 20 horas, sendo um programa diversificado, onde os idosos têm a oportunidade de demonstrar o que sabem fazer, pois eles tem muita história, exemplos de vida e, através disso, enriquecem as gerações mais novas. Através, então, do canto, tocando instrumentos musicais, declamar poemas e poesias, contar piadas, etc, etc. Né? Tem muita coisa legal que os idosos sabem fazer, o que eles trazem na bagagem deles lá do tempo de criança ainda, né? Isso é muito interessante. Passo então a palavra ao psicólogo Luiz, do CAPS, do nosso município, que vai nos apresentar os seresteiros do CAPS. Então tá, Luiz.
3: Boa noite, pessoal. É um prazer estar aqui hoje com esse nosso grupo, que na verdade é parte, né? Só uma parte do nosso grupo, que na verdade lá no CAPS, a nossa oficina de música, tem na verdade 20 participantes já. Nós temos um grupo grande, então hoje nós estamos aqui representando também um grupo maior, né? Que não pôde, né? Não deu para ver todo mundo aqui. Mas eu tô muito feliz de estar aqui com esse grupo de pessoas que já fazem 3 anos que nós constituímos essa oficina e todas as terças-feiras nós cantamos juntos, né? Cantamos e escutamos música juntos lá no CAPS. E é um momento que para mim é muito especial porque eu tenho uma relação assim muito forte com a música desde muito cedo. E é um prazer poder compartilhar isso com pessoas que também gostam, né? E se beneficiam. Eu acho que a nossa oficina, a proposta da oficina de música, ela conversa com a proposta aqui desse programa, né, Noêmia, que chama Voz da Experiência.
1: Isso.
3: Porque na nossa oficina de música, todas as terças-feiras, a gente não só escuta músicas e canta, como a gente também relembra histórias, momentos, pessoas, experiências que a música muitas vezes nos lembra, né? A música, ela pode servir como uma espécie de viagem, assim, né? Como se a gente pudesse passear pelas nossas memórias.
1: Isso.
3: Então, é com muita frequência, assim, que nós escutamos músicas e lembramos de histórias que aquela música remete, né? Então, eu queria fazer um convite hoje para todos os ouvintes e para todos nós que estamos aqui, para estar atentos, assim, às memórias, histórias, pessoas, lugares que as músicas que nós vamos cantar aqui podem trazer à tona, podem remeter, enfim, né? Então, queria deixar esse convite e, se possível, já podemos tocar a nossa primeira
1: música.
3: Muito
1: bem, sintam-se à vontade, tá,
0: pessoal? Vamos lá, então. Vamos lá, Luiz.

0: Que bonito.
1: Que legal.
0: Parabéns pra vocês.
1: Que legal. Que trabalho maravilhoso.
0: Então, essa é a música Alice, que leva o título Alice dos Atuais. Que chique.
1: E aí eu já te pergunto, Luiz, como é que vocês fazem para escolher o repertório dessa turma? Provavelmente tem sempre uma sugestão ali de um e outro também, né?
2: Exatamente. É de uma forma bem livre, bem espontânea, né? A gente abre para toda semana quem quiser trazer uma música nova, né? Claro que a gente tem um repertório bem conhecido já. Sim. E um tanto extenso de músicas que a gente canta há muito tempo.
1: Populares, né? Conhecidas, né?
2: Mas toda semana, né, volta e meia alguém traz músicas novas.
0: Surge uma música nova, né?
2: Isso. É de acordo com o desejo de cada um querer compartilhar uma música que gosta, assim, né?

0: Essa é a proposta.
1: E como é que tem sido esse trabalho de ensaios, enfim, é semanal, né? Então uhum. é bastante intenso também, né?
0: É, toda terça-feira eu sempre digo pra eles, né, que a gente tem que cantar como se a gente estivesse se preparando para uma apresentação, uhum. né, sempre pensando que volta e meia a gente já se apresentou em alguns lugares, né, em eventos da prefeitura, a gente já foi convidado para cantar, e também nos apresentamos em alguns lares de idosos aqui da cidade, né.
2: Que legal.
0: De uma forma voluntária, né, pra uhum. a gente se apresentar. Tanto para nós, assim, sairmos do CAPS,
1: sim,
0: né?
1: Sim.
0: Esse é um movimento muito importante que conversa com a proposta do serviço e também com do nosso grupo, né? De poder cantar as músicas que a gente gosta para outras pessoas e fora do nosso espaço habitual, assim, né?
1: Aproveitar e mandar alguns abraços aqui. A Ilásio Bar está nos acompanhando lá em Ibirama, Santa Catarina. A Nália Schmidthaus deixando boa noite. É, Ciane Klunk.
2: Minha filha.
1: É? Lindo momento, diz ela aqui. Lúcia Fritzen também deixando boa noite. Tem mais parentes aqui, então, ó. Noêmia, deixa eu ver. Opa. Aqui. É, Samaico, isso?
2: Eita, ele tá viajando.
1: Está tá viajando? Lá em Mato pra tua mãe. É, pra mãe, então, né? Pra, mais um filho. Ah, nossa querida amiga Ilvene, lá em Estrela, também registrando
2: amiga,
1: por aqui.
2: Ex-colega.
1: João Carlos Veríssimo acompanha em São Paulo. E você pode fazer o mesmo, né? A turma que está nos acompanhando, seja na FM, enfim, na internet, também nas lives, vai mandando aí teu recadinho. A live do Facebook está disponível para você deixar o teu comentário, assim como o nosso WhatsApp tradicional aqui. É 5432811510. Amigos lá de Lajeado também na companhia, uhum. o Jadir está por lá. Vamos fazer o seguinte, Noêmia, tem alguma Vamos. Coisa agora no teu roteiro aí? Senão a gente já vai para a próxima música, pode
2: Eu
1: ser?
2: Eu acho que já podemos ir para a próxima música, né?
0: Podemos, Luiz?
1: Para então, a turma não esfriar, né?
2: Uhum. Na sequência, vamos lá então. É São Marino, é isso?
0: Isso, uhum. Banda São Marino. Vamos ver se...
2: 4x4.
0: É, eu já fiz um convite antes aos ouvintes, né, de lembrarem de histórias, né?
2: Isso, eles poderão pedir também uma música.
0: É, na verdade, eu queria fazer um outro convite, que é para quem estiver em casa cantar também.
1: Ah, boa, boa. Começa bem a semana,
0: pra gente,
1: né?
0: Continuar, né, o nosso grupo aqui, o nosso canto poder se estender para
2: quem tá em casa. Canta aí, né? Seus males espanta.
0: Isso. Sim. Então, quem conhecer essa pode cantar aí de casa.

0: Muito bem, tá aí, gente. Parabéns. Show de bola. Aliás, parabéns aqui é o que a turma tá mandando também, ó. O Gustavo tá na companhia em São José do Ouro, acompanhando a programação. É... muito linda a cantoria. Um abraço pra Patrícia. Quem fala é o Everton. Muito bem. Aparentada aí, é? A família Becker mandando abraço também pra Patrícia. É tu que é a Patrícia? Não.
1: Eu sou
0: tu, mas
1: Patrícia.
0: Olha só, tá famosa já, viu? Falando da voz dela, agora já tá famosa. Abraço da Gabi e do Manu também, né? Deixa eu ver quem mais aqui. É, abraço pra essa gurizada aí, transmito um abraço a Geni lá de São Leopoldo. Pela live aqui, deixa eu mandar abraço também pra Lourdes Hoffmann, tá na companhia? É, deixa eu ver aqui, gratidão pra rádio proporcionando esses momentos. Também cantamos com o nosso grupo de idosos, turma do Grupo Sorriso, lá da Joaneta. Picada Café, aquele abraço aí pra turma também. Muito bem, Noêmia, tá contigo aí. Vamos lá, vamos dando sequência.
1: Picada Café, então já vou aproveitar. Se... os cantores de Picada Café, os grupos de idosos que queiram cantar, entram em contato comigo, daí eu trago eles também, num certo momento, né? Vamos lá.
0: Tem muitos programas pela frente ainda,
1: tem,
0: né?
1: Muitos,
0: é muita
1: se
0: coisa
1: Deus quiser.
0: Por acontecer por aqui ainda.
1: Isso, então tá. Então a próxima música pode ser já?
2: Podemos seguir, talvez eu gostaria de aproveitar para a gente poder... apresentar, não sei se vai dar para todo mundo falar, porque nós estamos hoje em 9 pessoas aqui, né, no nosso grupo. É, mas como eu falei, 9 pessoas que representam 20.
1: Isso.
2: Mas eu queria poder, né, passar os nomes pelo menos aqui, né? Talvez quem tá no microfone pode se apresentar e depois a gente se apresenta aqui.
1: É isso
2: atrás.
1: Aí, dizem os nomes de
2: claro,
1: vocês.
2: Claro, começar pela estrela aqui do meu lado.
3: Meu nome é Patrícia.
0: Canta há quanto tempo, Patrícia? Desde pequena?
3: Desde pequena.
0: Viu?
1: Tu me falaste antes que tu tinha 7 anos, né? E o que aconteceu?
3: Ah, quando eu tinha 7 anos, eu fiz uma música.
1: Olha, fez?
3: Compus uma música.
1: Compus uma música. E tu, uhum. E tu lembras o título?
3: Lembro.
1: Ah, como é o nome?
3: Hã?
1: Como se chama a tua música?
3: Era Namorados.
1: Namorado. Então tá, podemos...
2: Vamos passar aqui. Isso aqui, ó. Pode falar.
4: Meu nome é Clarice Malman. Eu estou no CAPS desse...
1: Esse ano?
4: Esse ano, sim. Uhum. Em abril.
2: Uhum.
4: Desse ano. 64 anos.
1: Que legal. Muito...
4: Sou viúva.
1: Uhum.
4: Isso seria isso.
2: Muito bem.
1: Muito bem.
2: Próximo ao lado da Clarice temos a...
5: Cláudia Aparecida Borges da Silva. Eu também participo do CAPES e tenho 48 anos.
1: Uhum.
6: E eu sou Gustavo, eu sou estudante de psicologia, estou no CAPES já tem mais ou menos uns 3 anos, comecei como estagiário e desde então fazendo também a oficina de música com o Luiz e hoje como oficineiro no CAPES, então.
1: Muito bem, Luiz.
2: O Gustavo, né?
1: É, o Gustavo, desculpe.
2: E aqui,
1: desculpe.
2: Aqui atrás, quem não tem acesso ao microfone, mas eu gostaria de poder apresentar, é o Francisco de Sales Brito da Silva,
7: uhum.
2: Nosso grande cantor também, alguém que está com a gente há muito tempo,
7: uhum.
2: E um participante assíduo da oficina de música, né?
1: Ah, que legal!
2: É um dos que mais contribuiu para o nosso acervo de músicas, digamos assim. O Francisco sempre tem músicas boas para pedir.
1: Que legal, então, continue assim.
2: Eu diria que uns 30% talvez das nossas músicas hoje são indicações do Chico, né?
7: É.
2: Que me apresentou muita música boa.
8: Mas o professor, os dois professores estão sempre lá, quando fica no almoço,
2: isso.
8: Fica tocando.
2: Só vamos seguir aqui, tá, Chico? Do lado do Chico temos a Regina Hillebrand, né?
8: É.
2: Rosa Regina Hillebrand, na verdade, que também tá com a gente há bastante tempo, também contribui muito para nossa oficina. Ao lado dela, o Thiago...
9: Rafael de Oliveira.
2: Thiago Rafael de Oliveira. Que chegou no passado, mas também está muito presente em todas as oficinas e ajuda bastante. E o Mário Stankel, né, Mário?
10: Sim.
2: Que está com que idade agora, Mário?
10: 70
2: anos. E também é um dos nossos cantores mais

0: Samuel Klunga apareceu aqui, viu? Oh. Especial pra mamãe.
1: Isso,
0: é, a Luísa.
1: A Luísa, nora, minha nora.
0: A Velida Pretzel lá de Ivoti também tá na companhia da gente. Podemos ir pra próxima agora, Luiz.
2: Muito bem.
1: Vai ser essa aí, com a sequência?
2: Isso, essa aí.
1: Essa aí. Muito Flor legal. E o Beija-Flor.
2: Isso aí.
1: De Henrique e Juliano.
2: Perfeito.

0: Beleza, gente, parabéns. Aliás, deixa eu aproveitar e perguntar tanto pro Luiz quanto pro Gustavo, como é, o que que veio primeiro, a psicologia ou a música? Porque eu vejo que os dois tocam bem, cantam bem, enfim, né? O que que veio primeiro?
1: No meu caso, a música.
0: É?
1: Desde os 13 anos eu comecei com violão, né? Mas sempre escutava, sempre gostei muito, e a música já era bem presente.
0: Assim, e agora andam juntos, né?
1: Isso, exatamente.
0: Que legal. Gustavo?
2: E o meu caso foi bem semelhante, assim. 13 anos começando com violão e depois encontrei a psicologia e consegui unir os dois também.
3: Ah, é. Que legal.
0: E andam juntos mesmo, porque a música acaba sendo uma terapia, né? Sim. A gente pode usar para diversos benefícios. Uhum. Seja para relembrar, buscar memória, seja para alegrar, enfim, né? A música tá no nosso dia a dia. Se a gente souber usar a música a nosso favor, ela é muito,
3: muito, muito, importante,
0: né? É muito útil.
3: Com certeza, né?
0: Deixa eu mandar um abraço aqui, né? Tem mais uns recadinhos aqui. Opa. O Beto Han tá na companhia também. Turma que nos acompanha. A Odila lá em Caxias tá mandando aqui também os parabéns. Pelo trabalho, né? Pelo que o trabalho representa, né? Para as pessoas, enfim, que estão inseridas nessa oficina. Quem mais aqui? Recadinho ainda da Kátia Rempel, mandando abraço para a tia Regina. Cadê a Regina? Oh, a Regina tá lá? Ah,

0: Amanda, um abraço pra ti, viu, Regina?
1: Agora ela ficou faceira.
0: Que legal. Tá bom. A Kátia, a sobrinha, tá mandando um abraço então pra tia. Que legal. Vamos pra próxima, gente? Tem, aliás, tem quantas músicas? Eu não perguntei antes.
1: Tem mais duas.
0: Beleza, ótimo. Se o ótimo.
1: Pedir e aí... bis, a gente canta mais três.
0: Beleza, pode ser. Pode
2: o repertório está bem.
1: Vamos bem.
0: Legal, então. Vamos lá, então, gente, pra então, próxima.
2: A próxima, então.
1: Essa eu acredito que também seja uma música bem conhecida, que carrega bastante histórias, até inclusive, Noêmia, se tu quiser. Se alguma dessas músicas te trouxer alguma lembrança e tu quiser compartilhar ou quiser contar também, fica o convite.
2: Posso.
1: Certo? Essa eu acho que é uma que desperta lembranças. Vamos lá, então.
2: Então é Menina, não corte o cabelo.
1: Isso. Uhum. É.

0: Beleza, tá aí, até a menina não corta o cabelo, saiu, né? Tá um repertório bem popular mesmo, realmente.
1: Eu tinha cabelo bem comprido, daí quando tinha segundo filho. Daí, aí eu enjoei, sabe? Eu queria mudar uma vez.
0: Ah, e o filho se pendura, né?
1: Sim, daí eu cortei, mandei cortar, né? Daí, os dois filhos meus eram pequenos, né? Daí, quando meu marido, ele tinha saído, quando voltou, eles foram em encontro do pai deles. Pai, tu nem sabe o que aconteceu, o que a mãe fez. Mas o que que ela fez? Ele se apavorou. A mãe cortou o cabelo, pai.
0: Foi surpresa.
1: Foi fofoquear, né?
0: Foi de surpresa?
1: Foi surpresa.
0: 8:30 agora, gente, 15 graus a temperatura. O Ivo Andrioli, né, e a Marlene na companhia lá em São Sebastião do Caí. Gustavo de Lajeado também, mandando abraço pra gente por aqui. Opa. Deixa eu ver quem mais aqui. Renato Dieter também. Muito legal, tá na companhia. Gente, já podemos. Agora seria a última, mas eu vou pedir o bis, então vamos pra mais duas, né? Vamos pra mais uma e mais uma depois, pra gente começar bem essa semana, começar cantando.

0: E certamente vem mais uma boa por aí, né, Luiz?
1: Pode ser essa aqui, Luiz?
2: Isso, vamos agora, a gente vai cantar o que seria a nossa despedida, então, mas a gente já sabe que vai ter uma outra depois, né? Que pra nossa despedida a gente pensou em cantar a música que deu nome ao nosso grupo, que na verdade é uma releitura, né? Uma paródia que foi feita muito antes de eu chegar lá no CAPS, inclusive, cerca de uns... cerca de uns 10 anos atrás, um pouco mais talvez, foi feita essa letra, uma releitura da música Seresteiro das Noites, né? Só que ela virou Seresteiros do CAPS. Então é para falar um pouco do serviço, de como funciona o CAPS, né? E da experiência de quem participa das oficinas, certo? Então vamos cantar agora o que seria o nosso hino, assim, a nossa música que deu nome ao nosso grupo.
0: Oh, que legal.
2: Certo.
1: Eu até queria colocar, feliz as pessoas, vocês estão de parabéns que vocês têm esse programa na prefeitura, né? Que vocês possam apreciar, comparecer sempre nas terças-feiras, né? De comparecer desse programa. E isso é muito, muito interessante, muito bom. Olha, se vocês não estivessem lá no grupo, vocês não estariam aqui hoje à noite. Então, viu?
3: Né?
1: Isso aí é muito importante.
2: E então, é um prazer estar aqui.
1: Então tá, obrigada.
4: É verdade.
2: Vamos lá então, pessoal.
1: Vamos.

0: Legal, gente. Legal mesmo. É, Walter Greff, mandando um abraço pra tia Noêmia.
1: Oba.
0: Walter.
1: Meu ex-aluno professor, lá de Teutônia.
0: É, professora. Professora, minha professora. Obrigado, muito bem, Walter. Que legal. Registrando ainda por aqui também, parabéns aos professores, que Deus ilumine a todos. Quem manda, então, aqui é o Everton e toda a turma aí. Legal. Bom, gente, antes da gente finalizar com a última música, que vai ter bis, né? É, quero já deixar os parabéns pro Luiz, pro Gustavo, para toda a equipe, né, que organiza a oficina, para pro CAPS como um todo, né, pelo trabalho sensacional que faz aqui em Nova Petrópolis, não só aqui, né, em diversas cidades. Enfim, fica o meu agradecimento pela visita, desde já, agradecimento mais uma vez Noêmia também, né?
1: Tudo bem.
0: Por estar na curadoria do nosso programa aqui, né, sempre trazendo atrações diferentes. E já te pergunto, Noêmia, próxima atração lá em novembro?
1: Novembro já? Dia 2 de novembro?
0: 2 de novembro. O que nós teremos? Já está organizado já?
1: Provavelmente, né, vai haver uma banda de música de idosos novamente.
0: Ó, coisa boa, legal.
1: Vamos se divertir.
0: Conversaremos música. Até lá.
1: Isso, mas vai dar tudo certinho.
2: Eu queria aproveitar, então, a gente acabou de cantar o nosso hino lá do CAPS, e aproveitar para mandar um abraço, então, para todos os nossos integrantes que estão aí ouvindo, né? Eu sei que alguns estão em casa, sintonizados na rádio, então eu queria deixar um abraço, um especial pro seu Flávio, que era alguém que eu queria muito que tivesse aqui hoje, mas infelizmente não pôde estar, mas eu acredito que ele tá em casa escutando. Mas um abraço para todos os integrantes da nossa oficina de música e também pro pessoal lá do CAPS, meus colegas de trabalho, todos, né, nossa equipe, né? E então é isso.
0: Maravilha. Parabéns pelo trabalho, viu? Uhum.
1: Bom,
0: sensacional. Vamos fechar, então, deixando já, né, Noêmia, também um agradecimento a todos que nos acompanham.
1: Eu quero lembrar,
0: né,
1: também o Dia do Idoso, que
0: exatamente
1: foi no dia 1º de outubro, né? É o Dia do Idoso, né? Então, meus parabéns, que essa data seja um momento de reflexão sobre os direitos da pessoa idosa, que todos tenham o direito de envelhecer, tendo uma vida com qualidade, muita saúde, paz e amor. Um forte abraço e todas as pessoas idosas, né? E também quero dizer que aqui há essa homenagem, né, essa data foi escolhida em 1990 pela ONU, né? O Dia Internacional dos Idosos, né? Então, que tem o objetivo de conscientizar a sociedade sobre os direitos, as necessidades, importância e valorização da população idosa. E aqui no nosso município, foi muito bem comemorado semana passada. Segunda-feira já começou com jogos de canastra, né?
0: Teve baile?
1: Baile. Bom, baile sempre tem, mas é finais de semana.
0: Sim,
1: né?
0: Eu tô brincando.
1: A turma foi, mas houve sim. E também, então, a nossa coordenadora Liriane, que é muito, muito, né, Luiz? Ela é muito responsável, ela gosta, ela ama os idosos, a gente percebe, né? Então, ela organizou uma semana muito bem, né, para que todos pudessem estar presentes, né, do nosso município. Então, houve cine pipoca, houve palestras, câmbio, e também, então, sexta-feira, tinha bingo. O bingo é muito tradicional entre os idosos, né? Que gostam de bingo, né?
2: Ah, a gente joga lá.
1: Viu? Eles gostam, né?
2: Só adoram.
1: Então tá. Então, o idoso é bastante, bastante valorizado. E cada ruga de nós, idosos, conta uma história. Cada memória guarda um momento e cada vida é uma fonte de sabedoria que ilumina as gerações mais novas. Né? Então nós temos muita responsabilidade, nós idosos, temos muita responsabilidade para passar para a geração mais nova coisas boas, interessantes, bons exemplos que nós temos que dar, tá bom?
3: Sim.
1: Então seria isso. Agradeço muito a oportunidade desse programa que a Rádio Imperial nos dá, e o Samuca sempre está aqui com a gente, né?
0: Nesse com lugar, maior prazer,
1: né? Então a gente fica muito, muito agradecida. E para ver o idoso bem feliz, Então, os nossos familiares devem dar muita atenção, autonomia, convivência social, né? É muito importante quando as famílias dão bastante atenção para os seus idosos, né?

0: para que eles levam a vida bem sadia e bem feliz.
1: Falou e disse, Noemi. Tá Falou bom, tudo.
0: Obrigada.
1: Aliás, o mundo, de uma forma geral, está envelhecendo, né? Porque as pessoas vivem mais,
0: Sim,
1: né?
0: Vivem
1: a expectativa
0: mais,
1: de vida.
0: É verdade.
1: Então, está maior e é uma tendência. Então, quer Sim. dizer, a gente vai viver mais, esperamos chegar lá e chegar bem, né? Chegar com saúde,
0: bem,
1: chegar com alegria, enfim, esse é o mais importante. Tá bom, gente? Obrigado, viu? Obrigado mais uma vez a todos. E vamos curtir a última, então, pra gente fechar o nosso programa de hoje.
2: Eu queria só aproveitar esse gancho muito bonito que a Noemi trouxe, né? Sobre transmitir histórias, né? E esse papel do idoso poder transmitir sua experiência, sua sabedoria. E ela, esse aprendizado, ele conversa com a música que a gente vai cantar agora, coincidência ou não, né? Porque essa música é uma das músicas que o seu Francisco aqui me apresentou, né? E eu digo que eu nunca fui, assim, um grande fã de sertanejo, assim, não é exatamente o meu estilo favorito, mas com o seu Chico aqui eu aprendi a gostar de muitas músicas, principalmente
0: Viu?
2: Do sertanejo.
0: Como passou já uma coisa raiz. Boa pra ele, né?
2: Exatamente. Então o Chico me ensinou a gostar dessa e de muitas outras músicas, né? Então vamos cantar junto agora, né, Chico? Essa tu conhece, tu já vai lembrar.
1: Vamos lá.

0: Legal, gente. Parabéns, parabéns mais uma vez. Tá aí, os Celesteiros do CAPS, né? Hoje nos visitando. Mais uma vez, obrigado, Luiz, Gustavo, a Noêmia, os demais que vieram nos visitar aí. Voltem sempre que quiserem, tá bom, gente? Um grande abraço pra vocês. Agora, faltando 14 para as 9, gente, eu vou para um breve espaço comercial. Na volta, a gente tem a sequência aqui da programação da noite, logo mais também com o nosso show da noite aqui na programação. Agora, 14,6 a temperatura, inclusive está com a pista molhada e parece que choveu fraco agora há pouco aqui por Nova Petrópolis também.
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Imperial agora 4 para as 9, 14.3 a temperatura. Vamos lá, né? Vamos seguindo por aqui. É o nosso show da noite a partir de agora também no ar para você aqui na Imperial. Já desejando aos nossos queridos ouvintes uma excelente noite mais uma vez. Turma que tá com a gente lá em Arabutã.

Na loja aí de Fassbinder, abraços. Jadir de Lajeado, então, né? Pede música também. Carlos Mates em Caxias, tá na companhia. Alô, Fernando Olbermann também, deixando boa noite. Leri Terezinha Klein de Lajeado, pede a música do Lago Azul, né? Trago já na sequência também. Alô, Lúcia Stephen, pede a Xalana. Muito bem. 3 para as 9, gente. 3 para as 9, tem uma Sega Show. É o tema do Kerpfest.